0: para a Anatel para a derrubada. Nós estamos refinando os fluxos e estamos aprofundando cada vez mais a questão da fiscalização.
1: Em outra frente, o Ministério da Saúde iniciou uma campanha nacional de prevenção aos danos das apostas online, com depoimentos e um tutorial que orienta o usuário a realizar um autoteste para identificar possíveis riscos relacionados às apostas.
2: Eu vi que tinha um monte de gente ganhando e achei que comigo ia ser igual. Eu estava apostando sem parar, só para tentar recuperar o que eu tinha perdido. A depressão e a ansiedade estavam tomando conta de mim.
3: O SUS pode te ajudar a sair dessa situação. As apostas online são um problema, causam dependência, te endividam e destroem sua família.
1: De acordo com o resultado obtido no autoteste, são indicadas opções de orientação e cuidado, como o teleatendimento disponível no Meu SUS Digital, a plataforma centralizada de autoexclusão do Ministério da Fazenda e os serviços presenciais disponíveis no SUS. O material da campanha e o autoteste podem ser encontrados na página gov.br/apostasonline. Reportagem Luana Karen.
4: Para registrar denúncias sobre irregularidades ou oferta ilegal de apostas, acesse gov.br/falabr.
5: Lá é possível descrever o caso com informações que possam ajudar na apuração, informando endereços de sites ilegais. Também é possível anexar documentos, imagens e outros arquivos.
4: A denúncia também pode ser registrada de forma anônima. Nesse caso, a pessoa não recebe protocolo nem pode acompanhar o andamento da manifestação.
5: No próximo domingo, milhões de brasileiros vão às urnas para escolher seus representantes no Executivo e no Legislativo.
4: Para garantir o fluxo no trânsito e garantir que todos consigam chegar aos locais de votação, a Polícia Rodoviária Federal estará de prontidão.
5: O trabalho nas ruas será feito de forma integrada com outros órgãos de segurança.
6: Garantir o livre deslocamento dos eleitores até os pontos de votação, manter a segurança e evitar imprevistos a quem vai votar. A Polícia Rodoviária Federal já está trabalhando para isso desde antes das eleições. E o trabalho inclui a integração com outras instituições, tribunais regionais eleitorais, forças de segurança e instituições públicas vão atuar em conjunto no período eleitoral para definir a mobilização em cada local. A diretora de operações da PRF, Nádia Zilotti, explica que todo o efetivo estará disponível nos dias de votação.
7: Para este próximo domingo, estaremos com todo o efetivo disponível. E, além disso, nós temos a publicação de normativos que garantem a fluidez, a segurança viária para o cidadão, por meio da restrição de veículos muito longos ou então que estejam transportando cargas muito pesadas.
6: A restrição de tráfego para veículos pesados vale para os dias 4 e 25 de outubro, primeiro e segundo turnos. E a Polícia Rodoviária Federal orienta que os eleitores se planejem antes de ir votar. Além de se certificar de que está com o título de eleitor em mãos, é importante buscar informações sobre o trajeto até os locais de votação. E a diretora de operações faz um alerta também para quem vai pegar a estrada.
7: Observe as normas de trânsito, utilize o cinto de segurança, peça para os demais usuários do veículo também utilizarem o cinto, não fale ao celular, observe os limites de velocidade. Essa e tantas outras normas de trânsito são essenciais, indispensáveis, para que você consiga sair da sua residência e retornar em segurança.
6: A PRF mantém o atendimento à população nas unidades operacionais dos 26 estados e do Distrito Federal e pelo telefone 191. Reportagem Luciana Colares de Holanda.
4: E as Forças Armadas também vão apoiar a Justiça Eleitoral para que a votação e a apuração ocorram com segurança nas eleições.
5: A atuação mobiliza mais de 26 mil militares de regiões isoladas da Amazônia a grandes centros urbanos.
4: O Brasil vai sediar a Copa do Mundo Feminina de Futebol em 2027 e os preparativos para o evento já começaram.
5: Para receber profissionais de outros países que atuarão em atividades relacionadas à competição, o Ministério da Justiça e Segurança Pública publicou regras específicas para autorização de residência temporária de imigrantes que vão trabalhar no Mundial.
4: O diretor do Departamento de Migrações do Ministério da Justiça, Vitor Sempel, reforça que a autorização não é definitiva e os pedidos poderão ser analisados em

0: até 10 dias úteis.
1: Essa portaria, ela só regulamenta o caso da autorização de residência temporária, até o encerramento do evento ou até 6 meses após o encerramento do evento. Essa portaria, ela cria quase como um fast track, né? Um procedimento acelerado aqui, né? Então, são 10 dias úteis, uma vez protocolado o processo, que o Ministério da Justiça e Segurança Pública tem para analisar aquele pedido.
2: Os pedidos deverão ser feitos pelo Sistema de Gestão e Controle de Imigração no endereço migrante.mj.gov.br.
0: Mais chuvas no sul e estiagem no centro-oeste e norte do país.
2: É o que o fenômeno El Niño deve provocar no Brasil nos meses de outubro, novembro e dezembro deste ano, de acordo com um boletim divulgado pelo INMET, o Instituto Nacional de Meteorologia.
3: O fenômeno climático El Niño deve ganhar força entre outubro e dezembro, período que marca a transição da primavera para o verão. A meteorologista do INMET, Instituto Nacional de Meteorologia, Tamara Parente, explica que se a previsão se confirmar nos próximos meses, o fenômeno deve atingir intensidade muito forte e poderá ser o mais intenso registrado desde 1950.
4: A gente trabalha, né, como uma previsão, mas é certo que o El Niño pelo menos será na categoria forte, podendo chegar até dezembro na escala muito forte, que seria ali a última escala de intensidade do El Niño.
3: O cenário previsto para o país é marcado por contrastes. A região sul tende a registrar chuvas acima da média, que pode causar enchentes, alagamentos e deslizamentos de terra. Já as áreas do centro e do norte do país podem enfrentar períodos mais secos, com aumento do risco de incêndios. As temperaturas também devem permanecer acima do normal em grande parte do território brasileiro. O ministro da Pesca e Aquicultura, Edipo Araújo, alerta que o El Niño também pode alterar os níveis de chuvas das regiões norte e sul do país e, consequentemente, impactar nas atividades dos trabalhadores que dependem da pesca.
5: Temos uma sala de crise do governo federal com um olhar transversal aos diferentes segmentos econômicos e sociais que envolve o público que irá sentir os efeitos do El Niño este ano. Um efeito moderado para alto que deve impactar e contrair muito o ambiente aquático, o que vai impactar diretamente a atividade pesqueira.
3: O El Niño é caracterizado pelo aquecimento anormal e persistente da superfície do Oceano Pacífico na região da linha do Equador. Durante o fenômeno, que normalmente começa a se formar no segundo semestre do ano, as águas ficam pelo menos 0,5 graus Celsius acima da média por um período de no mínimo 6 meses. A Defesa Civil Nacional possui um serviço de alerta sobre riscos de desastre natural. Para receber informações sobre a região onde você está, é só enviar um SMS para 4199 com o número do CEP ou pelo WhatsApp 61-2034-4611. Reportagem Gabriela Noronha.
0: E como o fenômeno climático El Niño pode atingir o agro? Para responder essa questão, o Ministério da Agricultura e Pecuária lançou hoje uma página oficial com informações e orientações sobre o El Niño e seus possíveis impactos na agricultura e na pecuária brasileira.
2: A página pode ser encontrada no site do Ministério da Agricultura, em gov.br/agricultura.
0: E pescadores e pescadoras de todo o país têm até o dia 31 de dezembro para enviar o relatório anual de exercício da atividade pesqueira, o REAP, de 2021 a 2025.
2: O REAP é uma forma de comprovar o exercício do trabalho. Também contribui para manter a licença de pesca ativa no Registro Geral da Atividade Pesqueira, requisito para o seguro defeso.
0: Para deixar tudo regularizado, vá na plataforma Pesque Brasil, do Ministério da Pesca e Aquicultura.
2: Lá informe o que realmente pescou e comercializou, sem deixar informações de fora. Se não tiver pescado em algum período, informe essa situação no relatório.
0: A diretora do Departamento de Registro e Monitoramento da Pesca e Aquicultura, Elielma Ribeiro Borsen, fala da importância do preenchimento do relatório.
6: Para manter seu RGP ativo junto ao MPA, é necessário que você envie o relatório de exercício de sua atividade, o REAP, que pode ser enviado mensalmente ou ao final de cada ano. Fique atentos para não perder o prazo de envio e preencha corretamente com todos os dados de sua pescaria, com todos os dados que são solicitados. Essa informação fortalece as políticas públicas da pesca no país, garantindo a visibilidade dessa importante atividade econômica.
2: O contato com a natureza e a educação ambiental ganha um reforço na legislação brasileira.
0: O chamado ECA Ambiental amplia esses direitos para crianças e adolescentes, enquanto uma nova política orienta as escolas sobre educação ambiental e mudanças climáticas.
2: Confira na reportagem de Pablo Mundim.
7: Brincar ao ar livre, ter contato com a natureza e aprender a cuidar do meio ambiente. Esses direitos agora estão expressamente previstos na legislação brasileira para crianças e adolescentes. A nova lei, conhecida como ECA Ambiental, amplia o estatuto da criança e do adolescente e estabelece diretrizes para garantir o acesso a ambientes saudáveis, como praças, parques e áreas verdes. E a escola tem um papel importante nesse processo. A lei incentiva a educação baseada na natureza e a adaptação dos espaços escolares para ampliar essas experiências. E a partir de agora, o país conta com uma Política Nacional de Educação Ambiental Escolar. Isso significa que as redes de ensino da educação básica devem dar conteúdos relacionados à educação ambiental nas salas de aula. A Coordenadora-Geral de Educação Ambiental para a Diversidade e Sustentabilidade do Ministério da Educação, Viviane Vaze Pedro, explica os objetivos da iniciativa.
8: A iniciativa busca fortalecer a educação ambiental nas escolas e apoiar as redes de ensino em ações de prevenção, mitigação e adaptação às mudanças climáticas.
7: A Política Nacional de Educação Ambiental Escolar prevê ainda apoio às redes de ensino na criação de protocolos de emergência climática e planos de adaptação da infraestrutura escolar, principalmente em regiões mais vulneráveis. Em Brasília, projetos ambientais já fazem parte da rotina de estudantes da rede pública. Na Escola Parque, os alunos participam de atividades que estimulam o cuidado com o espaço coletivo e aproximam as crianças da natureza. É o conhecimento na prática, explica a diretora do colégio, Aline Prota Lana.
9: Poder ter aula no meio da natureza e complementar o currículo de uma forma muito rica, porque aqui eles estão trabalhando só na prática, né? Com todas essas áreas, eles estão trabalhando colocando a mão na massa mesmo, podendo vivenciar tudo isso a partir do contexto que eles já estão inseridos.
7: Na Escola Parque, os alunos aprendem a plantar, cuidar e colher alimentos. O coordenador de meio ambiente da escola, Leonardo Ratano, destaca que essas experiências fazem parte do aprendizado dos estudantes e mostram na prática a importância de preservar o ambiente.
10: Com isso a gente vai aos poucos, né, fazendo essa alfabetização ecológica e criando nas crianças, né, essa importância de preservar o meio ambiente.
7: E o aprendizado não fica só na escola. Arnaldo Alves de Souza, estudante de 11 anos, sabe que pode levar para casa o que aprende nas atividades.
11: A gente aprende várias coisas e nós pode fazer isso em casa.
7: O ECA Ambiental prevê a atuação conjunta da União, dos Estados, do Distrito Federal e dos municípios na implementação das medidas. Já a Política Nacional de Educação Ambiental Escolar contará com uma rede de governança para apoiar gestores e redes de ensino na elaboração de protocolos de emergência climática e planos de adaptação das escolas. Reportagem Pablo Mundim.
0: E foi criada uma rede de proteção a profissionais de educação que sofreram violências relacionadas ao exercício da profissão.
2: Agora eles podem contar com serviço de acolhimento, orientação e informação oferecido pelo Observatório Nacional da Violência contra Estudantes, em parceria com o Ministério da Educação.
12: Profissionais da educação que sofreram violência relacionada ao exercício da profissão podem contar com serviço de acolhimento, orientação e informação. A rede de apoio é oferecida pelo Observatório Nacional da Violência contra Estudantes, em parceria com o Ministério da Educação. A iniciativa é realizada por meio de um projeto de extensão da Universidade Federal Fluminense, no Rio de Janeiro. O serviço de acolhimento, orientação e informação aos que sofreram violência como profissionais da educação estão presentes em todas as regiões do país, como explica Erasto Fortes Mendonça, coordenador-geral de Políticas Educacionais em Direitos Humanos do MEC.
13: Observatórios regionais sediados em universidades federais nas 5 regiões do país, a rede aproxima o acolhimento das diferentes realidades dos profissionais da educação. O serviço articula apoio pedagógico, orientação jurídica e atenção à saúde mental para educadores que sofrem violência em razão de seu trabalho.
12: O serviço integra o eixo Proteção e Defesa dos Profissionais da Educação, da Política Nacional de Educação em Direitos Humanos, nas instituições de ensino, a EducaDH. Erasto Fortes destaca a importância de os educadores contarem com essa rede de proteção.
13: Proteger educadoras e educadores contra a violência, a censura e a perseguição é defender o direito à educação e à liberdade de ensinar e de aprender.
12: Entre outras situações, o serviço atende casos de desrespeito à autonomia docente e de exposição indevida de voz ou imagem com acusações contra educadores. O serviço atende casos relacionados à censura a conteúdos escolares ou contra aulas sobre temas como gênero, raça e desigualdade social. Locução: Júlio César de Oliveira. Reportagem: Isaías Godinho.
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0: O Dia Mundial dos Animais está logo ali, é domingo, 4 de outubro.
2: E quer lugar melhor para lembrar dessa data do que a Transpantaneira? Fazer esse caminho é como estar num safari de verdade, só que bem aqui no Brasil.
0: Ali você dá de cara com jacarés, capivaras, tuiuiús e um monte de aves coloridas que parecem posar para foto.
2: E a grande estrela que todo mundo quer ver de perto é a onça-pintada, que está na lista de espécies ameaçadas.
0: Por isso, o turismo na região precisa ser feito com muita responsabilidade para proteger e também para proteger a região e todas as espécies que vivem por lá.
15: Imagine percorrer uma estrada em que a qualquer momento o próximo encontro pode estar dentro d'água, no alto de uma árvore ou escondido no meio da vegetação. No Pantanal de Mato Grosso, esse caminho existe. É a estrada Parque Transpantaneira, que liga Poconé a Porto Jofre. São cerca de 145 quilômetros de estrada de terra com 125 pontes. Mas, para quem percorre o trajeto, a estrada é muito mais que um caminho. É uma espécie de observatório a céu aberto. Jacarés, capivaras, tuiuiús e dezenas de espécies de aves fazem parte da paisagem. E não é preciso chegar ao destino para começar o passeio. Muitas vezes, a atração está justamente às margens da estrada. A criadora de conteúdo, Beatriz Venturini, saiu de São Paulo para ter essa experiência.
16: O que a gente sentiu foi mais ou menos como se estivéssemos em um safari, né? Porque a gente andava de carro e não sabia o que esperar na próxima ponte. E a gente sempre se surpreendia, né? O que eu mais gostei, acho que foram os jacarés, pela quantidade. E assim, vimos mais de 20, assim, na mesma ponte. É um espetáculo ver as onças em Porto Jofre. Foram experiências maravilhosas, né?
15: Há ainda trilhas e passeios de barco. E quando o dia termina, o Pantanal ganha outros sons e outros moradores começam a aparecer. Mas não se engane. No caso da observação noturna, onde é possível ver antas, um dos maiores mamíferos do Pantanal, é indispensável apoio especializado. É o que explica o coordenador do Centro Nacional de Pesquisa e Conservação de Mamíferos Carnívoros do ICMBio, Rogério de Paula.
17: Passeios aí viram safaris noturnos, né, que levam as pessoas, os holofotes, né, as grandes lanternas de luzes que vão fazer a focagem nos campos. É isso. Aí é um turismo um pouco mais especializado, menos individualizado.
15: Para quem visita a Transpantaneira, cada quilômetro percorrido revela sons e cenas inesquecíveis. Um dos encontros mais esperados, sem dúvida, é com ela. A onça pintada. Para a enfermeira Rosiane Feitosa, o momento é inesquecível.
18: Eu tive a oportunidade de ver a onça no Pantanal. Foi um daqueles momentos que a gente sabe que vai guardar para sempre na lembrança, no coração. Ver um animal que eu admiro tanto, livre e no seu habitat natural, foi emocionante demais.
15: O felino, símbolo da fauna brasileira, é uma espécie ameaçada de extinção e está entre os animais monitorados pelo ICMBio. O trabalho inclui pesquisa científica e ações de conservação, como ressalta o coordenador do Centro Nacional de Pesquisa e Conservação de Mamíferos Carnívoros, Rogério de Paula.
17: Quando a gente fala do turismo, né, se o turismo ele não é bem controlado, ele pode vir a ser um problema. Então a gente tem hoje ali nessa área de observação das onças pintadas, você tem uma rede de trabalho onde muitos piloteiros ali de lanche, de barcos que vão levar turistas, eles acabam se concentrando quando se encontra uma onça, porque eles comunicam pelo rádio, todo mundo vai lá mostrar para os seus turistas. Então a gente tem instituiu diretrizes, qual que é a distância de aproximação, número de pessoas, né, presentes, e isso a gente começou a ver a necessidade de revisar essa política nos últimos anos.
3: E talvez seja justamente essa a maior experiência de quem atravessa a Transpantaneira, perceber que ali a gente não está apenas passando pela natureza, está entrando no território dela, um território onde cada ponte, cada curva e cada som podem anunciar um novo encontro. Com sonorização de Reinaldo dos Santos, reportagem Karine Melo.
2: E na semana que vem vamos trocar a estrada pelo mar e falar de viagens em cruzeiros brasileiros.
0: Para quem gosta de viajar e conhecer lugares novos, o turismo de cruzeiro pode ser uma boa opção.
2: Eles reúnem lazer e a oportunidade de conhecer vários destinos em um só roteiro.
0: A temporada de cruzeiros começa esse mês e estão previstos 8 navios e 187 roteiros, com oferta de mais de 831 mil leitos.
2: Então vem viajar com a gente e viver essa experiência em alto mar.
0: E essas foram as notícias do governo federal.
2: Uma realização da Secretaria de Comunicação Social da Presidência da República.
0: Com produção da empresa Brasil de Comunicação.
2: Fique agora com as notícias do Poder Judiciário e do Congresso Nacional. Boa noite, bom fim de semana.
0: A gente volta segunda-feira. Boa noite. Música.

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2: STF estabelece regras para petições protocoladas em processos já existentes.
3: Advogados devem identificar processos que envolvam assédio eleitoral.
2: Termina prazo para propaganda eleitoral paga na imprensa escrita.
3: Boa noite, eu sou Marcela Luiza.
2: E eu sou Walter Lima.
3: A presidência do Supremo Tribunal Federal publicou nesta sexta-feira uma resolução com o objetivo de organizar e conferir mais transparência ao envio e à distribuição de pedidos apresentados dentro de processos que já estão em andamento.
2: A medida busca assegurar a regra de que os processos devem ser distribuídos de forma aleatória, mediante sorteio entre os ministros.
3: A norma também pretende reforçar o princípio do juiz natural, evitando que novos pedidos fiquem vinculados automaticamente a um relator específico.
2: A resolução entra em vigor na data de sua publicação e vale apenas para as petições protocoladas a partir dessa data.
3: Advogados devem identificar processos que envolvam assédio eleitoral.
2: A norma vai permitir que a Justiça do Trabalho acompanhe os casos. Marla Lacerda.
4: Ações trabalhistas sobre assédio eleitoral devem incluir um identificador específico no cadastro do processo judicial eletrônico, o PJE. A correta identificação vai dar maior visibilidade ao problema, uniformidade ao tratamento desses casos, além de facilitar a atuação da Justiça do Trabalho. Juízes também devem comunicar ao Ministério Público do Trabalho e ao Ministério Público Eleitoral a existência de fatos que possam caracterizar essa prática. A medida vai ajudar no desenvolvimento de ações de prevenção, fiscalização e combate ao assédio eleitoral, fortalecendo a proteção dos trabalhadores.
3: Há 3 dias do primeiro turno das eleições, termina prazo para propaganda eleitoral paga na imprensa escrita.
2: A regra vale para jornais, revistas e tabloides e está prevista na legislação eleitoral. Guilherme Firmino.
5: Termina hoje o prazo para divulgação paga de propaganda eleitoral na imprensa escrita. Jornais, revistas e tabloides também não podem mais reproduzir essas propagandas na internet. A partir de amanhã, será permitida apenas a distribuição de material gráfico, como santinhos, e a realização de caminhadas, carreatas ou passeatas, até às 10 da noite. No domingo, as sessões eleitorais abrem às 8 horas da manhã e vão até às 5 da tarde, no horário de Brasília.
3: STJ mantém a ação de improbidade contra servidor federal após desclassificação da demissão em PAD, processo administrativo disciplinar.
2: A ação civil pública por improbidade foi ajuizada pela União. Fátima Uchoa.
6: Um advogado da União foi demitido por suposto uso de documentos falsos para obter progressão funcional. Em mandado de segurança no STJ, a primeira sessão reconheceu que a conduta seria ilícito administrativo de menor gravidade, que não justificaria a demissão. Então, a União ajuizou ação por improbidade administrativa com base nos mesmos fatos investigados no PAD, mas o TRF4 rejeitou a petição inicial. Agora, o relator na primeira turma do STJ, ministro Sérgio Coquina, afirmou que a decisão em mandado de segurança não impede ajuizamento ou prosseguimento de ação civil pública por improbidade, pois não foram discutidas a existência dos fatos apurados no PAD, nem a autoria do servidor, mas apenas a proporcionalidade da pena de demissão, que foi afastada.
3: Justiça Federal mantém suspensão de associação indígena suspeita de desvios e apoio a garimpo ilegal no Pará.
2: A decisão acatou um pedido do Ministério Público Federal. Vanessa Pereira.
7: O MPF entrou com a ação após investigações apontarem irregularidades na associação, criada para defender os direitos dos povos caiapó. Entre os problemas estão a falta de prestação de contas, o uso indevido de recursos coletivos e o incentivo ao garimpo ilegal em terra indígena. A decisão mantém o bloqueio dos repasses mensais da Vale para a associação, que agora são depositados em uma conta judicial. O dinheiro fica protegido para a comunidade e poderá ser liberado pela Justiça para atender necessidades urgentes da população indígena, como saúde e alimentação.
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3: Uma boa noite.
2: Um bom fim de semana e boas eleições.
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10: Eu sou Humberto Pinheiro e estes são os destaques de hoje do Jornal do Senado, que começa agora. Eleição deste domingo renovará 2/3 da composição do Senado Federal. Projeto prevê adaptação para atendimento de saúde digno a pessoas com obesidade. Senado pode acabar com limites de vagas para mulheres em concursos na área de segurança pública. Boa noite. Nas eleições deste ano, o eleitor vai escolher 6 representantes, em uma sequência que precisa ser observada na urna eletrônica. Para o Senado, serão 2 votos. O eleitor deve escolher 2 candidatos diferentes. Os detalhes com a repórter Yasmin Rodrigues.
11: Em 2026, cada eleitor vai votar 2 vezes para o Senado. Mas antes de chegar aos senadores, o eleitor precisa passar por outras escolhas na urna. E saber a ordem dos cargos e a quantidade de números de cada candidato ajuda a evitar erros na hora da votação. A jornalista do Senado, Esther Monteiro, explica a ordem e quantos dígitos devem ser digitados em cada escolha.
12: Primeiro é a vez do deputado federal, são 4 dígitos. Depois, deputado estadual ou distrital, 5 dígitos. E aí é que chega a vez do senador. São 2 votos, 2 nomes diferentes. E são 3 dígitos. E depois é que você vai votar para governador, 2 dígitos, e para presidente da República, 2 dígitos.
11: Também não é possível votar na legenda para senador. Como a eleição para o Senado é majoritária, o eleitor precisa escolher nominalmente 2 candidatos. Em uma eleição, cada estado e o Distrito Federal escolhem 1 senador. Na seguinte, 2. Neste ano, serão renovadas 54 cadeiras, o equivalente a 2/3 da casa. E os 2 votos para senador têm exatamente o mesmo peso.
10: 158 milhões de brasileiros vão às urnas neste domingo. O repórter Márcio Maturana traz mais números desta eleição e recomendações da Justiça Eleitoral.
13: Não se pode entrar na cabine eleitoral com celular ou outro objeto que possa registrar o voto. Esses aparelhos têm que ficar com os mesários, mas o presidente do Tribunal Superior Eleitoral, ministro Cássio Nunes Marques, recomenda que se levem os números num pedaço de papel.
14: A colinha eleitoral de papel pode e deve ser usada para que eleitoras e eleitores anotem os números dos candidatos e possam votar com calma e certeza.
13: Estão cadastrados 158 milhões de eleitores em 5.571 municípios, com mais de 517 mil sessões eleitorais, que se somam a 1.351 sessões eleitorais no exterior. 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
10: 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O Senado vai analisar um projeto de lei que obriga os estabelecimentos que prestam serviços público e privado de saúde a se adaptarem para garantir atendimento digno a pessoas com obesidade. Dados do Ministério da Saúde indicam que, em 2024, a proporção de adultos com obesidade no Distrito Federal e nas capitais de estado superou a marca de 25%. Repórter Alexandre Campos.
17: A ideia do projeto é garantir às pessoas com obesidade o acesso à saúde por meio de equipamentos e mobiliário compatíveis com suas especificidades. Macas, cadeiras de rodas, balanças, aparelhos de aferição de pressão arterial e máquinas usadas no diagnóstico por imagem devem ser dimensionados de modo que possam garantir o pronto atendimento dessa parcela da população. Ao afirmar que essa adaptação nos estabelecimentos garante o acesso aos serviços de saúde, a médica e autora do projeto, senadora doutora Eudócia, do PSDB de Alagoas, citou algumas medidas que podem reduzir o número de casos de obesidade e suas complicações.
18: Conscientizarmos a nossa população que alimentação saudável, balanceada, exercícios físicos e manter a sua rotina de consultas médicas é de suma importância. Obviamente, também fazer o check-up, né, uma vez por ano, ao menos, e na classe infantil é acompanhamento pediátrico.
17: Pelo texto, a assistência às pessoas com obesidade não deverá ser negada ou recusada caso no posto, unidade de saúde ou hospital não haja esse material disponível. A falta de equipamentos adequados também não pode representar qualquer constrangimento, exposição indevida, discriminação ou tratamento indigno.
10: O Senado pode acabar com o limite de vagas para o público feminino em concursos da área de segurança pública. A proposta, já aprovada na Comissão de Segurança Pública e que aguarda votação no plenário, ainda reserva pelo menos 20% das vagas nas polícias e corpos de bombeiros a mulheres. Repórter Bruno Lourenço.
19: O projeto de lei que proíbe a limitação de vagas para mulheres em concursos da área de segurança pública cria ainda a Política Nacional de Valorização das mulheres para o setor. A proposta reserva também pelo menos 20% das vagas nos concursos públicos para as polícias e bombeiros para o público feminino. A relatora na Comissão de Segurança Pública, senadora Damares Alves, do Republicanos do Distrito Federal, defendeu as medidas.
20: O que queremos? Uma política de valorização da mulher lá na Polícia Militar, no Corpo de Bombeiro, na Polícia Civil.
19: A nova política, que será condição para o repasse de verbas do Fundo Nacional do Setor, estabelece igualdade de oportunidades entre mulheres e homens nas carreiras da segurança pública, fim da exclusividade ou preferência dessas atividades para homens, rejeição de práticas, atitudes e crenças discriminatórias e o enfrentamento do assédio e da violência contra mulheres no ambiente de trabalho.
10: Mulheres vítimas de violência doméstica e familiar em situação de vulnerabilidade social e econômica poderão ter acesso ao Auxílio Recomeço. A proposta é análise na Comissão de Assuntos Econômicos, determina que o benefício de até um salário mínimo será pago mensalmente pelo prazo de 6 meses, podendo ser prorrogado. Pelo projeto, o pagamento poderá ser acumulado com outros programas assistenciais. O custeio do auxílio poderá ser feito com verbas da União ou de fundos específicos de proteção às mulheres. Estados, Distrito Federal e municípios também poderão complementar os recursos. Na avaliação do autor da medida, senador Confúcio Moura, do MDB de Rondônia, a dependência financeira pode dificultar o rompimento da situação de violência sofrida pela mulher.
21: Grande parte das mulheres suportam a violência por causa do homem protetor do homem, que é um mantenedor da casa, mas tirando ela dali, levando para proteção, garantindo uma sustentação por 6 meses e capacitando essas mulheres, com certeza a coisa melhora.
10: Com trabalhos técnicos de João Lira, o Jornal do Senado fica por aqui. Acompanhe agora as notícias do Tribunal de Contas da União e da Câmara dos Deputados. Boa noite e bom fim de semana.
8: Minuto do TCU.
4: O Tribunal de Contas da União fiscalizou a execução das obras da BR-230 na Paraíba após reclamações da população sobre as condições da rodovia. A auditoria analisou o trecho de 30 quilômetros. O contrato ultrapassou R$ 560 milhões de reais e a obra avançou apenas 32% em 9 anos. O TCU também identificou risco de paralisação por falta de recursos, problemas ambientais e questões contratuais. Na sessão plenária que analisou o processo, o ministro relator Walton Alencar comentou os impactos da situação.
0: O resultado é uma rodovia em obras há muitos anos, com desvios, insegurança viária e prejuízos à mobilidade e à economia da região.
4: Para 2026, estão previstos apenas 12 milhões de reais, sendo que mais de 300 milhões ainda precisam ser executados. Saiba mais em tcu.gov.br.
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22: Discriminação contra pessoas com deficiência nas escolas terá pena maior.
23: Pais de recém-nascidos devem receber treinamento antes da alta hospitalar.
22: Projeto de lei autoriza a instalação de suportes para bicicletas em ônibus.
23: Boa noite. Avança na Câmara a proposta que prevê a instalação de suportes para bicicletas em ônibus. A repórter Silvia Munhato tem mais detalhes.
24: A Comissão de Viação e Transportes da Câmara dos Deputados aprovou o projeto que autoriza a instalação de suportes para o transporte de bicicletas, na parte externa ou no interior de ônibus e micro-ônibus. O texto permite a instalação dos suportes nos transportes urbano e rural, cabendo aos estados e municípios definir o percentual mínimo da frota que deve contar com equipamento. A relatora, deputada Leda Borges, do Republicanos de Goiás, explicou que os suportes deverão ser aprovados por órgão ou entidade de metrologia legal, assegurando que a implementação da medida observe critérios de segurança e adequação técnica dos veículos. A proposta que autoriza a instalação de suportes para o transporte de bicicletas na parte externa ou no interior dos ônibus será analisada agora pela Comissão de Constituição e Justiça. Da Rádio Câmara de Brasília, Silvia Munhato.
1: Transportes.
22: Rodrigo de Castro, do União de Minas Gerais, apoia projeto que dispensa até 2032 a cobrança do adicional ao frete para a renovação da marinha mercante em transportes destinados às regiões Norte e Nordeste. O benefício vale para operações de cabotagem, navegação fluvial e lacustre.
23: Rodrigo de Castro considera que a prorrogação pode reduzir os custos de transporte nessas regiões, já que o adicional é cobrado sobre o frete marítimo.
22: Gutenberg Reis, do MDB do Rio de Janeiro, apresentou o projeto que autoriza o Instituto Cultural Marinha Mercante a instituir 14 medalhas e ordens honoríficas. A proposta busca valorizar contribuições para áreas como transporte, segurança da navegação e economia do mar.
23: O deputado ressalta a importância estratégica da Marinha Mercante no desenvolvimento econômico, logístico e energético do Brasil. Gutenberg Reis reitera que o reconhecimento de profissionais que contribuem para o crescimento sustentável do setor pode fortalecer a cultura marítima.
1: Economia.
22: A Câmara analisa a proposta de emenda à Constituição que permite que estados e municípios concedam créditos do imposto sobre bens e serviços para doadores e patrocinadores de projetos culturais e esportivos. Na visão de Luiz Fernando Faria, do União de Minas Gerais, a medida preserva o financiamento desses setores após a reforma tributária.
23: O texto estabelece que o Comitê Gestor do IBS vai definir critérios para a liberação dos incentivos sem comprometer a arrecadação dos entes federados. Luiz Fernando Faria ressalta que o apoio tributário à cultura e ao esporte é fundamental para movimentar a economia criativa.
22: Stefano Aguiar, do PSD de Minas Gerais, defende a ampliação da imunidade tributária para entidades esportivas sem fins lucrativos. Proposta sobre o tema em análise na Câmara é que para essas organizações, as instituições de educação e assistência social impedindo a cobrança de impostos sobre patrimônio, renda e serviços.
23: A medida reduz os custos dessas entidades e fortalece atividades esportivas voltadas à inclusão social, à formação de atletas, à educação e à promoção da saúde. Stefano Aguiar explica que a medida alcança organizações ligadas aos movimentos olímpico, paralímpico, clubístico e educacional.
22: A Câmara aprovou e enviou ao Senado o projeto que estabelece diretrizes para a política industrial, tecnológica e de comércio exterior do país. Antônio Doido, do MDB do Pará, apoia a matéria que prevê, entre outros pontos, metas para ampliar a produção, gerar empregos e reduzir desigualdades regionais.
23: Antônio Doido esclarece que o governo federal deverá apresentar essa política ao Congresso no primeiro ano de cada mandato presidencial. A proposta também determina a prestação de contas anual sobre o cumprimento das metas e os resultados das medidas adotadas.
22: Afonso Florence, do PT da Bahia, sugere a criação do Registro Nacional de Beneficiários Finais sob gestão da Receita Federal. A proposta obriga a identificação das pessoas físicas que realmente controlam ou lucram com empresas e fundos de investimento no país.
23: De acordo com Afonso Florence, o objetivo é acabar com o uso de laranjas e empresas de fachada. A medida, na avaliação do parlamentar, integra cadastros públicos para combater a lavagem de dinheiro, a sonegação fiscal e a infiltração do crime organizado na economia.
2: Educação.
22: A Comissão de Educação aprovou uma proposta que prevê punição mais rigorosa para quem discriminar pessoas com deficiência nas escolas. A reportagem é de Agui Pontes.
3: A Comissão de Educação da Câmara dos Deputados aprovou uma proposta que pune com mais rigor atos discriminatórios contra crianças nas escolas públicas e privadas. O projeto da deputada Samia Bonfim, do PSOL de São Paulo, prevê multa de 3 a 20 salários mínimos para o profissional envolvido. Segundo a relatora, a deputada Fernanda Melchiona, do PSOL do Rio Grande do Sul, a proposta se concentra principalmente em dar um nome para os tipos de violência e discriminação que uma criança, adulto ou adolescente com deficiência pode sofrer em um ambiente escolar. Eles seriam dificultar a matrícula, impedir ou inviabilizar a permanência na escola, excluir o aluno das atividades de lazer e cultura, negar profissional de apoio capacitado para o atendimento da criança ou adolescente, negar a adaptação do currículo, isso além das demais formas de discriminação previstas no Estatuto da Pessoa com Deficiência. Práticas de bullying e de abuso de autoridade também seriam punidas, segundo o texto aprovado. Pela Constituição, as escolas, públicas ou privadas, já são obrigadas a se adaptar às necessidades do estudante. No entanto, segundo Fernanda Melchiona, isso não impediu que famílias enfrentassem entraves para ter e manter acesso à educação para pessoas com deficiência.
5: A gente recebe esse relato de negativa de matrículas, a gente recebe o relato de falta de pessoal capacitado, a gente recebe o relato de exclusão desse aluno nas atividades, ou aluna nas atividades de cultura e lazer. Então, esses temas são claramente discriminatórios.
3: Segundo a proposta, outro ato previsto é a obrigatoriedade de formação continuada de professores e de equipes de suporte para receber estudantes com deficiência. A proposta está agora na Comissão de Finanças e Tributação. Deve seguir depois para a Comissão de Constituição e Justiça. Da Rádio Câmara de Brasília, Agui Pontes.
2: Segurança Pública.
23: O projeto de Átila Lira, do PP do Piauí, tipifica como crime o descumprimento de medidas cautelares alternativas à prisão. O texto pune com reclusão de 2 a 5 anos o infrator que, por exemplo, romper a tornozeleira eletrônica ou descumprir horários de recolhimento.
22: Átila Lira argumenta que a legislação atual deixa as forças de segurança sem respaldo para prender em flagrante quem desrespeita ordens judiciais. Ele argumenta que a criação de um crime autônomo garante a prisão imediata e fortalece a eficácia das decisões da justiça.
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7: Saúde.
23: A Câmara analisa projeto que prevê treinamento de primeiros socorros para pais de recém-nascidos antes da alta hospitalar. O objetivo é evitar a morte de crianças, especialmente por engasgo, como informa o repórter Luiz Cláudio Canuto.
9: A Comissão de Saúde da Câmara dos Deputados aprovou o projeto que determina treinamento de primeiros socorros para pais ou responsáveis de recém-nascidos antes da alta hospitalar. O texto inclui no Estatuto da Criança e do Adolescente a obrigatoriedade de hospitais oferecerem orientação e treinamento para isso, com ênfase em manobras para desobstrução das vias aéreas. O texto original da deputada Camila Jara, do PT do Mato Grosso do Sul, obrigava o oferecimento de treinamento antes da alta. A relatora, deputada Marussa Boldrin, do Republicanos de Goiás, dispensa a obrigação se os pais ou responsáveis tiverem sido capacitados para isso no pré-natal. O deputado Padre João, do PT de Minas Gerais, leu o parecer na Comissão de Saúde no lugar da relatora e afirma que pequenos objetos podem ser fatais.
11: O engasgo, né? Popularmente o engasgo, que é essa obstrução das vias respiratórias, até por aleitamento, sobretudo mamadeira ou bico, ou pequenos alimentos. Os dados que só em 2024 tivemos 300 óbitos de crianças. E olha que com treinamento você salva essa vida. Isso aconteceu comigo recente, numa reunião. Uma pessoa adulta, ao alimentar, estava na mesa do refeitório, engasgou com o alimento. Teve um colega que era também devidamente capacitado, salvou a pessoa. Quando ela torna obrigatório, é o momento que os pais estão empolgados com a criança, estão muito propícios a acolher esta formação. E que, de fato, como vimos, salva vida.
9: Há cerca de 300 mortes de crianças com menos de um ano no país em 2024 por engasgo, são dados do Ministério da Saúde. A orientação é uma medida de proteção à vida e à saúde das crianças nos primeiros meses de vida, na opinião da relatora Marussa Boldrin. A proposta que determina treinamento de primeiros socorros para pais ou responsáveis de recém-nascidos antes da alta hospitalar ainda precisa passar pelas comissões de Previdência, Assistência Social, Infância, Adolescência e Família e de Constituição e Justiça. Para virar lei, precisa ser aprovada pela Câmara e pelo Senado. Da Rádio Câmara de Brasília, Luiz Cláudio Canuto.
7: Agricultura.
22: Marcelo Moraes, do PL do Rio Grande do Sul, é contrário à portaria do Ministério da Agricultura que estabelece novas regras para a classificação e comercialização de morangos. Na visão do parlamentar, as exigências aumentam a burocracia e os custos para os produtores.
23: Marcelo Moraes argumenta que as regras podem provocar a rejeição de lotes e prejuízos, principalmente para pequenos e médios produtores. O deputado também alerta para possíveis impactos na oferta de morangos e nos preços ao consumidor.
22: André Abdon, do PP do Amapá, apoia projeto que suspende decreto do governo federal responsável por ampliar a estação ecológica de Taiamã, localizada nos municípios de Cáceres e Poconé, em Mato Grosso. Com a mudança, a unidade de conservação passou a ter cerca de 68 mil hectares.
23: André Abdon considera que a ampliação precisa ser revista diante dos impactos sobre propriedades rurais e atividades de pecuaristas e pescadores. A justificativa do projeto também questiona o processo de consulta pública realizado antes da edição do decreto do Executivo.
7: Previdência.
22: Aline Gurgel, do União do Amapá, defende o projeto que regulamenta a aposentadoria especial dos agentes comunitários de saúde e dos agentes de combate às endemias. A proposta prevê aposentadoria a partir dos 50 anos para mulheres e 52 para homens, com pelo menos 20 anos de atividade na função.
23: O projeto também permite a aposentadoria com 15 anos de atuação como agente, somados a 10 anos de contribuição em outra atividade. Aline Gurgel lembra ainda que a proposta garante que o benefício seja integral e tenha os mesmos reajustes dos salários dos profissionais que estão na ativa.
7: Trabalho.
22: Comissão de Constituição e Justiça aprovou uma proposta que integra servidores de ex-territórios à União. A repórter Paula Bittar acompanhou a votação.
12: A Comissão de Constituição e Justiça da Câmara aprovou uma proposta que permite que agentes públicos dos ex-territórios do Amapá, de Rondônia e de Roraima optem por receber remuneração da União. A medida alcança servidores da ativa e aposentados. Para ter esse direito, o agente público deverá ter trabalhado no território ou mantido vínculo com a administração pública local até 10 anos após a transformação do território em Estado. A proposta também pode aumentar a remuneração de algumas categorias, como policiais e bombeiros militares. De acordo com o relator na CCJ, deputado Acácio Favacho, do MDB do Amapá, o texto mostra-se compatível com os princípios constitucionais que asseguram segurança jurídica, tratamento isonômico entre servidores públicos e valorização do serviço público.
13: A ampliação do período de enquadramento para os 10 primeiros anos de criação dos Estados mostra-se compatível com a própria lógica da Constituição de transição administrativa adotada pela União no processo de consolidação federativa dessas unidades federadas.
12: Rondônia foi transformada em Estado em 1981. A União pagou a folha salarial local durante 10 anos após essa mudança. Amapá e Roraima foram transformados em Estados pela Constituição de 1988. Nesses casos, o período de transição foi de apenas 5 anos. Poderão integrar o quadro em extinção da União servidores públicos federais e municipais e policiais que trabalhavam nos ex-territórios até a transformação em Estado. Servidores admitidos pelo Amapá e por Roraima até outubro de 1998, servidores admitidos por Rondônia até dezembro de 1991 e pessoas que mantiveram relação de trabalho efetiva ou não com a administração pública dos ex-territórios, estados ou municípios. O agente público deverá ser enquadrado no cargo ou emprego de origem ou em outro equivalente. Nos casos de desvio de função, o enquadramento poderá ocorrer em cargo equivalente às atividades efetivamente exercidas. Para isso, a pessoa deverá comprovar a escolaridade ou a habilitação exigida à época. O texto também garante o pagamento das gratificações e outros valores relacionados ao cargo ou emprego em que o servidor for enquadrado. Os servidores continuarão trabalhando para os estados ou municípios até serem aproveitados por um órgão federal. Nesse período, o estado ou município não terá custo com essa cessão. A proposta estabelece que soldos adicionais, benefícios, indenizações, vantagens e demais direitos remuneratórios dos policiais e bombeiros militares dos ex-territórios do Amapá, de Roraima e de Rondônia, incorporados ao quadro em extinção da União, não poderão ser inferiores aos pagos aos policiais e bombeiros militares do Distrito Federal. Essa regra vale para militares da ativa, reformados, da reserva remunerada e pensionistas. O deputado Dorinaldo Malafaia, do PDT do Amapá, considerou que a proposta retira servidores de um limbo jurídico.
14: A transição que se fez de território para Estado, infelizmente, não cumpriu um papel importante que foi valorizar e acolher esses servidores do ex-território que ficaram no limbo jurídico, que ficaram para trás, que tiveram perdas sociais e econômicas e que, portanto, essa emenda parlamentar, ela possibilita essa correção.
12: A deputada Silvia Cristina, do PP de Rondônia, também defendeu que a PEC faz justiça.
15: Nós não falamos simplesmente de uma questão administrativa ou remuneratória. Nós estamos falando de uma história de reconhecimento e, acima de tudo, de justiça. Nós estamos falando de homens e mulheres, trabalhadores, que trabalharam para uma construção de todos esses estados, que prestaram serviços políticos justamente durante um período de profunda transformação institucional, quando deixamos de ser território federal e passamos à condição de Estado.
12: A análise da admissibilidade pela CCJ é apenas o primeiro passo na Câmara. Agora, a proposta ainda precisa passar por uma comissão especial e pelo plenário em 2 turnos de votação. Como veio do Senado, caso não seja modificada pelos deputados, segue então a promulgação. Da Rádio Câmara de Brasília, Paula Bittar.
23: A falta de profissionais qualificados em pequenos municípios motivou a apresentação de projeto de Emidinho Madeira, do PL de Minas Gerais. A proposta permite, em situações excepcionais, que servidores públicos sejam pagos com recursos de parcerias firmadas com organizações da sociedade civil.
22: O projeto exige que não haja conflito de horários entre as atribuições do cargo público e as atividades desempenhadas no âmbito da parceria. Emidinho Madeira avalia que a proibição atual dificulta a execução de serviços de saúde, educação e assistência em cidades com pouca mão de obra especializada.
23: A formalização e o incentivo à garimpagem artesanal no Médio Jequitinhonha, em Minas Gerais, é o objetivo de projeto de Gilberto Abramo, do Republicanos. A ideia é priorizar os donos de terras e as cooperativas da região na hora de pedir a autorização para garimpar em terrenos pequenos de até 15 hectares.
22: Gilberto Abramo entende que desburocratizar a regularização é essencial para movimentar a economia e tirar trabalhadores da informalidade. Segundo ele, a medida exige respeito às questões ambientais, promovendo a recuperação de terrenos degradados e o uso de técnicas mais sustentáveis.
23: Termina agora o Jornal Câmara dos Deputados, produzido pela Rádio Câmara, com trabalhos técnicos de Wellington Teles e apresentação de Val Monteiro e Luciana Vieira. Uma boa noite para você.
22: A Voz do Brasil volta na segunda-feira. Boa noite e bom fim de semana.
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17: Dez horas.
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3: Olá, gente, boa noite. Estamos mais uma vez em seu rádio com o Back in Time. Aqui você vai recordar canções que marcaram épocas. Eu sou Roger Pires e fico com você a partir de agora. Back in Time. Rod Stewart, You Are Everything.

Nesse bloco ouvimos no Back in Time, Rita Lee lança Perfume, Sammy J, Tell Me a Lie. Em instantes, o Back in Time está de volta.

0: 10h21.
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tocando as músicas que você gosta de ouvir. Boa noite para você que está ligado no Back in Time. Stevie Wonder, You Are the Sunshine of My Life.

Aqui no Back in Time tocamos Roberto Carlos, Outra Vez, Rita Lee, Caso Sério. Vem aí mais um intervalo, o Back in Time volta daqui a pouco. Até já.

0: 10h42.
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Nesse bloco ouvimos no Back in Time Ivete Sangalo, Quando a Chuva Passar, Cássia Eller e Djavan.

excelente noite para você. Aqui você recorda os maiores sucessos de todos os tempos. Samantha Sung, Emotion.

Você ouviu no Back in Time, Stephen Bishop, Count on Me, Tavito, Rua Ramalhete. Vamos ao intervalo rápido e o Back in Time já já estará de volta.

Estamos de volta tocando as canções que você gosta de ouvir. Roberto Carlos, do fundo do meu coração.

Obrigado pela audiência onde quer que você esteja agora. Aqui você recorda os maiores sucessos de todos os tempos.

No Back in Time, só as melhores. Ouvimos Roupa Nova, Volta Pra Mim, Shows and Craft, Summer Breeze. Mais um intervalo e o Back in Time volta.

nosso boa noite para você que está ligado com a gente. Aqui você recorda as canções que marcaram para sempre. É o Back in Time na sua noite. The Beatles, Michelle.

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1: Meia-noite.

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2: Meia-noite 51.

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0: 1:27.
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93.

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2: 2 horas.
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0: 2 e 29.
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1: 2:59.

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0: 33 e 32.
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0: produção. Que honra demais poder estar aqui, viu?
1: Você tá doido.
0: Obrigado, gente. Obrigado. Obrigado.
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3: César Brassini e Ban.

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0: Raduzão. Que honra demais poder estar aqui, viu?
1: Você tá doido.
0: Obrigado, gente. Obrigado. 90.

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2: 5 e 5.
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0: 5 e 17.
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2: 6:03.
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1: Valeu, muito bom dia pra você, o nosso Mateando na Alvorada que segue aqui em 94.5. Você já tá curtindo aí muita música boa desde as 5 da manhã, né? A partir de agora a gente chega ao vivo pra mandar aquele abraço pra você, aquele bom dia, pra falar dos nossos patrocinadores. Sabadão hoje, dia 3 de outubro de 2026. Um sábado que antecede o grande dia das eleições, né? Muita gente na expectativa. Amanhã é um dia muito movimentado e a gente vai estar por aqui também acompanhando, né, toda a movimentação. 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Onde quer que você esteja, obrigado pelo carinho da sua companhia, obrigado pela sua audiência, né? Essa audiência maravilhosa, e muitos já estão sintonizados com a gente desde as 5, desde as 4. Um abraço pra vocês aí, meus amigos. Vamos ir mateando. Participações no 991063978. Um dia que amanhece não muito frio, né? Estamos com 10 graus nesse momento na nossa querida Santa Cecília. Vem com a gente que o nosso Mateando segue. Bom dia.

0: aí na programação, na versão com participação do Rick Renner, Tchão Carreira e Pardinho, A Mão do Tempo, e Os Serranos, Criado em Galpão, aqui no nosso Mateando de Sábado. Muito bom dia pra você, bom dia pra Hilda Silva que tá com a gente. Alô, Letícia do Rio do Campo, pra família, uma ótima manhã de sábado, e tá pedindo a gaita do Belisário, do Tchê Barbaridade. Alô, Letícia, pessoal do Rio do Campo com a gente. Bom dia pra Josina também, que vai na sintonia, né, Josina? É o nosso Mateando de Sábado que continua.
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0: Nosso Mateando segue às 6h19. Muito bom dia pra você. Deixa eu mandar um bom dia aqui também, né? Quem tá curtindo a nossa programação, minha amiga Rosilene Leite, lá do Campo Alto, né, Rosilene? Diga lá.
5: Bom dia, bom dia, bom dia, como dizia nosso Zebete. Tudo bem, Gilmar?
0: Tranquilo.
5: Queria pedir a música Cambicho na internet, pô. Nosso querido João Luiz Correia, que vai estar em Santa Cecília hoje, né?
0: Opa!
5: Quero ver se conseguimos ir lá ver ele cantar ao vivo a nossa música com o meu velho. E ofereço pro meu velho, pro meu Alinor Tive, essa música. Um abraço e um abençoado final de semana, Gilmar.
0: Valeu, minha amiga. Bom dia pra vocês aí, viu? Obrigado pela audiência de sempre. E a Ivone Leite também tá ouvindo lá, Ivone?
6: Bom dia, Gilmar. Tudo bem com você? Que Deus dê mais um dia de saúde para nós. Quero pedir uma música da... do... da... Menino Caçador, ofertando para meus irmãos, para minhas irmãs, para meus sobrinhos e para meu companheiro. Obrigado se for atendido.
0: Valeu, minha amiga. Bom dia pra você aí. Olha ele aí, tem que estar na audiência. Meu amigo Gilberto Chaves. Fala aí, Gilberto, tá pedindo música aqui também. Bora trabalhar, né, rapaz? Aí se for sua amizade, né, o... que veio ao mundo lindo e não rico. Nossa senhora. Autoestima é tudo, né, Gilberto? Um abraço, amigão. Bom final de semana, bom trabalho pra você aí. E obrigado por ser aí nosso grande ouvinte, né? Mesmo longe, vai e leva a Alvorada FM, né? Aí a gente fica feliz mesmo, rapaz. Primeira coisa do dia, ligar o radinho na Alvorada.

0: Tá aí às 6h31, a Luciana com o Menino Caçador, João Luiz Correia, Cambicho na internet, Tchê Barbaridade, a Gaita do Belisário. É música boa pra você, muito bom dia, obrigado pela sua super audiência aí, Gerson Silva. Tá na peleia aí o Gerson. É, vamos que vamos aí, meu céu, um abraço pra você. Mandar um bom dia lá pro meu amigo Antônio Pereira também, o que que estão fazendo aí, Antônio?
1: Estilo Fuscão aí do mato aí, pai, oi. Focãozinho que nós fizemos com o Zé hoje, só improvisar pra fazer a comida aí, ó.
0: Estão lá no... Tão lá no acampamento lá, né? Fogãozinho top lá com fogão horneando e vão fritar uma carne já cedo aí, né? É. Então que nem meus amigos lá de Timbó Grande, né? Que acordam cedo, vão fazer um viradão com carne de porco, torresmo, cafezão. Show de bola, né? Meus amigos lá da nossa querida Timbó Grande, bairro Alto Timbó, Recanto dos Amigos. Certeza que estão com o rádio ligado lá já, né?
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1: Já estamos de volta com o nosso Mateando. Bom dia pro Artêmio, lá do Campo do Areão, que tá com a gente. Lá do Areão também, minha amiga Cândia Pires, meu amigo Aldair. Um abraço e um bom dia. Maravilhoso final de semana pra vocês aí. Meu amigo Beto tá participando também. Música lá pro Tio Pide, Rosalvo, Silvani, quem estiver ouvindo. E mandar um bom dia aqui pra Marilda, né, Marilda? Tá participando com a gente. Diga lá, minha amiga.
2: Bom dia, Gilmar. Quero homenagear minha neta, que está fazendo aniversário hoje, é do vô e da avó. Muitas felicidades para ela, tudo de bom para ela. Aconteça só coisas maravilhosas para ela, paz, amor no coraçãozinho dela. E é isso.
1: É isso.
2: Que ela seja uma menina muito feliz, cheia de paz. Que Deus abençoe muito ela.
1: Amém, né, Marilda? Obrigado pela sua participação aí.
2: Beleza?
1: E os parabéns então para Emanuele dos Santos Lima, né? Felicidade, muita saúde, principalmente aí. Obrigado pela participação. Às 6h36.

0: maravilha, tá aí 6h44 e o trio Parada Dura, Avião das Nove, Grupo Cordiona, Castração, Apialo aqui no nosso Mateando.
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0: Vamos lá, já estamos de volta com o nosso Mateando às 6h48. Muito bom dia pra você. Sabadão é todo nosso, viu? Obrigado você que tá na melhor sintonia aí. Deixa eu mandar um abraço lá pro meu amigo Anderson Borges, o Adriano Lautério. O pessoal que já vai confirmando a audiência com a gente. Bom dia, tudo certo? Gilmara Elisete dos Santos. Fala, Elisete. Hoje, homenageando o esposo que está de aniversário, o José Vanderlei, desejando a ele feliz aniversário, que Deus abençoe sempre sua vida, com muita saúde, paz, amor e felicidade sempre, da sua esposa Elisete. Um abraço, meu amigo José Vanderlei, tudo de bom aí. Em nome de toda a equipe da nossa Rádio Alvorada também, bom final de semana, né? O amigo Anilson Quadra está com a gente também. Alô, Anilson, bom dia, meu amigo.

0: maravilha. Tá aí na programação Alan e Aladim pra poder voltar aqui. Alma Serrano DVD, o lançamento aí do Porca Véia, da Tropa Véia, e João Chagas Leite, Desassossegos. O lançamento lá daquela época, no caso, né? Meu amigo Zé do Bento, fala Zé, sábado, que o nosso final de semana seja maravilhoso, tranquilo e abençoado por Deus. Feliz final de semana, bom dia. Isso aí, meu amigo. Abraço, meu amigo Zé do Bento, vamos lá.
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3: Você sabe como funciona o Sistema CNA, FAESC, Senar, Sindicatos Rurais? 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
1: Olá, nosso Mateando às 7:04 já está de volta na nossa melhor programação. Quantos graus aí? Eu acho que tá friozinho ainda, né? Deve estar nos 10, será? 11? Ah, céu bastante nublado, nada de sol. Sorzinho tá fugindo de nós aí, né? Tá bom. Vamos lá, muito bom dia pra você. Mais uma do João Luiz Corrêa, já que hoje vão estar aí no Centro de Eventos Milênio. Vai ser de levantar poeira, né? Que nem diz o Gariano, vai ser de sartar gente pela janela lá do Centro de Eventos Milênio. A música Neguinha da Janela. Falando em janela, né? A Neguinha da Janela. Vamos curtir aí.
5: Que eu vou dar uma cochichada com essa nega agora.

na programação, música muito bonita do Rick Renner, A Casa de Caboclo, ainda Valdomiro e Valdemar com Pra Tudo Nós Dá Jeito, João Luiz Correia e a música Neguinha da Janela também aqui na nossa programação, né? Tá bom. Um abraço e um bom dia pra vocês, 7h13, meu amigo Elson Moraes, meu amigo Luciano Guetem da garagem. Um abraço e um bom dia pra vocês aí.

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1: Estamos de volta com o nosso Mateando. Bom dia pra Célia Ferreira, que tá com a gente, né, Célia? Meu amigo Artêmio também tá aí, Artêmio.
2: Bom dia, Rádio Alvorada. Artêmio do Campo do Rio, tô pedindo uma música aí. Vaneira Grossa, quero oferecer pro Bandira, a família dele, pra todo o grupo do assentamento. E pra quem gostar da música e pra você da rádio, que Deus lhe abençoe o nosso sabadão. Beleza, meu amigo?
1: Tudo de bom? Um abraço do céu, Campo do Areão. Sintoniza o Morada FM, que é de Waka Waka, né? Os Monarcas.

Aí, 7h22 na nossa programação. Vamos trazer o Nando Moreno aí pra dar uma diferenciadinha. Água de choro aqui no nosso Mateando. Bom dia pra você.

0: Obrigado, Berlândia!
1: Olá, 7h25, Nando Moreno, Água de Choro. Chorei, largado. Teve ainda os Monarcas aqui na programação. Meu amigo Hamilton tá na sintonia lá, Hamilton. Tudo bom?
2: Aqui é Hamilton, aqui da Fazenda São Gabriel. Queria ouvir a música Milagre do Cachaceta. Oferecer para meu filho Diogo, capataz, Diego, sua esposa, da Ivanete. E da todos que estão ouvindo. E um feliz final de semana para todos. Muito
1: valeu,
2: obrigado.
1: Um abraço aí, meu amigo Hamilton. Obrigado pela audiência sempre. Vamos fechar o bloco então com Lady Laura e o Milagre do Caixa 7. Alô, meu amigo Antônio Pedroso, lá do Rio do Campo, tá tratando dos tchutchu. Sintonizado com a gente.

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0: Estamos de volta com o nosso Mateando na Alvorada. Muito bom dia pra você, bom dia pra Malu. Oi, Malu, tá pedindo aqui o Relógio Quebrado e mandando a música lá pra tia Marli, lá do Rio do Campo, né? Que estão curtindo a nossa programação. Valeu, Malu, obrigado pela audiência. J. Lima pedindo aqui o Triste Romance com os Cancioneiros do Transporte. Vamos trazer também, vamos trazer essa aí primeiro, né? Deixa eu achar aqui.
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0: Deixa eu mandar um abraço também lá pro meu amigo José Luir, né? Que tá sintonizado com a gente lá no Guilherme Raul, né? Um abraço aí, meu amigo. Obrigado pela audiência forga hoje, né? Às vezes fazia hora até meio-dia, mas geralmente é forga, né? 7h33, os Cancioneiros do Transporte.

0: 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Aí, aqui fica bom. Estou em Nestorzinho, relógio quebrado, os cancioneiros do transporte, triste romance. Abraço lá pro Daniel, que tá curtindo nosso programa aí, né, Daniel? Show de bolinha, tamo junto aí, um abraço. O Evaldo também tá na sintonia, né, Evaldo? Meu amigo Toninho Pereira, né, Toninho? Quem mais? Bom dia, gostaria de ouvir uma música com os filhos do Rio Grande, a Valsa do Andarilho, pro esposo Paulo César, para toda a família de Santa Cecília. Quem tá participando aqui é a Janete, né, Janete? Bom dia para você. Bom dia, ofereço toda a programação pro tio Carçudo e a tia Celuni para vocês da rádio. Quem tá participando aí, meu amigo Vanderlei Caetano, um abraço aí, Vanderlei. Um abraço também lá pro meu amigo Alcir, que tá sintonizado com a gente, o Alcir Furtado lá de Timbó Grande, né? Um abraço, meu amigo, hoje descansando, curtindo aqui a nossa Rádio Alvorada, né? Um abraço pro Iloir Antônio de Ramos também, tá na sintonia. Fala aí, o Rosmar, um abraço pra você também, curtindo o nosso programa. Bom dia, Rafael Silva, tamo junto aí,
1: seu
0: Rafael.
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1: Nosso Mateando vai seguindo 7h48 agora, lembrando que eu te faço companhia até as 10, já tem o Estação Alvorada parte 1, né? E a gente vai dar uma diferenciada com a sertanejinha nacional e tudo mais, né? Bom dia pra você, 7h48.

Legal, tá aí. Nosso programa tá indo embora. Edição especial deste sábado. Grupo Rodeio Leads do Velho Avô, Alcir Furtado, meu amigo lá. Com a autoria dessa bonita música Ferida Aberta, né? Os Filhos do Rio Grande, a volta do Andarilho. 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Fica por aí que já já tem Estação Alvorada e continua até as 10 aqui com você, tá? Seu Moacir Góes está pedindo aqui uma música do Carlos Magrão, A Gaita Amiga. Um abraço, amigo. Valeu, seu Moacir. Um abraço e obrigado pela audiência. Bom final de semana. Obrigado, nossos patrocinadores. Fizeram o nosso programa até aqui, né? Junto com, claro, a sua audiência maravilhosa. Continua na Alvorada. Vamos fechar com Carlos Magrão. Um abraço, meus amigos.

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4: 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Olá, muito bom dia pra você. A gente segue na programação da Alvorada FM, agora diferenciando um pouquinho. Tá no ar pra você o Estação Alvorada Parte 1. É sábado, dia 3 de outubro de 2026. Nesse momento estamos com 11 graus de temperatura. Se mantém os 11 graus. 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Gilmar Santos continua com o maior carinho do mundo, abraçando você onde quer que você esteja, viu? Tá pertinho, tá distante, tá no rádio, tá no site, no aplicativo. Vem com a gente aí, viu? Aumenta o volume! É a melhor e mais ouvida!
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4: Tá começando. Um abraço aos nossos amigos dentistas, né? Hoje, dia 3 de outubro, é Dia Mundial do Dentista. É uma data marcada por importantes acontecimentos históricos no Brasil, como a criação da Petrobras em 1953. Olha que bacana. Isso foi lá no governo de Getúlio Vargas ainda, né? Tá bom. Você sabia que, historicamente, o dia 3 de outubro era a data tradicional de realização de eleições no Brasil? É. Começando com o João Gustavo e Murilo, nosso

postinho de gasolina com participação do Grilo para começar muito bem o nosso programa de hoje. Um ótimo dia para você. Dia 3 de outubro, sabadão, você na nossa Alvorada FM, deixando a gente te fazer companhia. Pessoal do comércio que tá com a gente, tá na empresa aí, tá descansando, tá de boa, tá no carro, tá no caminhão, onde quer que você esteja, obrigado pela sua companhia. E é sábado. Então, antes de pensar no que falta, olhe para o que você já atravessou. Nem todo avanço faz barulho. Às vezes, vencer a semana foi simplesmente não desistir. Foi continuar mesmo sem entender algumas coisas, guardar a esperança mesmo quando ela parecia pequena e seguir fazendo a sua parte. Por isso, hoje, não carregue o amanhã nas costas. Viva o que este sábado tem para oferecer. Uma conversa sem pressa, um café demorado, um pouco de silêncio, uma risada inesperada, a companhia de quem te faz bem. E se a vida estiver atravessando uma fase que você ainda não consegue explicar, fique em paz. Fé também é continuar caminhando quando a paisagem ainda não mostra onde a estrada termina. Que este fim de semana não seja perfeito, mas que seja verdadeiro. Que tenha presença, descanso, bons encontros e motivos simples para agradecer. E segunda-feira a gente pensa depois, porque hoje é sábado. Bom dia para você. Bom dia, Ivonete. Tudo bem, Ivonete? Obrigado pela audiência aí, viu? Para fechar esse nosso primeiro bloco da Estação Alvorada, Maná! Esteve em destaque na Copa essa aqui, né? Na parte do México lá, né? Nos jogos no México. Essa música tem mais de 10 anos já, mas é muito bonita. Oye, mi amor, tudo bien?

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2: Estamos de volta com a nossa Estação Alvorada. Muito bom dia pra você. Deixa eu mandar um bom dia aqui lá pro meu amigo José Hamilton, que tá na audiência. A Terezinha Melo também, obrigado pela sintonia no nosso Estação. Bom dia, Gilmar, abençoado seja o nosso dia. Alô, Ivonete, obrigado pela audiência. Mandar um bom dia também pra Ivanilda Colete, né? Ivanilda, ótimo sábado pra você aí, viu? Bom dia pra Marlene. Oi, Marlene. Ela diz assim, ó: eu desejo que Deus, com o seu amor infinito, te guarde e te abençoe neste lindo dia. Bom dia! Às 8h22 tem Gustavo Lima.

0: às 8h29, menos é mais. Pablo, a saudade inconveniente, tá tocando muito também. Gustavo Lima, bala alojada. Nossa estação Alvorada de sábado pra você, muito bom dia. Meu amigo Elson Moraes já tá confirmando lá que tá sintonizado. E tá trabalhandinho sabadão aí, né, rapaz? Um abraço pra você e obrigado pela super companhia.
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0: Agora da FM 8h29.
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1: Vamos lá, já estamos de volta às 8h34 e o nosso Estação Alvorada. Música boa, muita alegria, sua participação. Animar aí o seu começo de dia, né? Sabadão é aquele dia que você vai despertando, vai acordando aos pouquinhos. Dia de folga pra muita gente, né? Depois de uma semana toda de trabalho, é merecidíssimo. Final de semana agitado, né? Amanhã é um dia de muita expectativa, de muita movimentação também. E a Alvorada FM vai estar desde cedinho aqui passando as informações pra você. Ana Paula Guetem, tá curtindo o nosso programa e tá na lida. O que você tá fazendo aí? Panqueca? É isso? Bom café, bom dia, minha amiga. Obrigado pela audiência no nosso Estação Alvorada.

0: sofrência pra um sabadão, tá louco, né? Luísa Martins, teve Hugo e Guilherme Flecha, essa música ficou muito bonita. Manda um abraço aqui também lá pro meu amigo Juninho, que tá curtindo o nosso programa, né? O Juninho tá pedindo uma do Polo pra matar a saudade. Polo, rapaz. Polo é aqueles que cantam Vagalume?
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0: Vamos trazer essa aqui então pra gente relembrar, com a participação da Fernanda Chagas. Drama, ou trama, né? Enfim. 8h38.

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1: Às 8h46, bom dia pra você. Agora tá chegando aqui uma música muito bonita pra você, minha amiga que tá aí, venceu mais uma semana de trabalho, ou quem sabe tem que trabalhar daqui a pouquinho, pra você que dá conta, do trabalho, da conta da casa, do marido, dos filhos e ainda ajuda outras pessoas da família. Ei, menina, um abraço pra você. Brilha aí, viu, porque você merece. Ninguém apaga o seu brilho. 8h47.

Detonautas. Olhos certos aqui pra gente matar a saudade no Estação. Também a Cicel com Bitter Off Alone. Pra quem não sabe, você sabe que é a Celine Dion que canta a música do Titanic e tal. Mas aquele solinho, só uma voz assim, angelical, né? Quando tá numa cena bem triste do filme, quem faz é a Cicel, você sabia? É, não é a Celine Dion, não. Ainda a banda Sétima Essência, Brilha Menina. Eu ainda tenho pra mim, como dizem, né, que essa banda Sétima Essência é uma banda por inteligência artificial, pelo modo que canta, enfim. Mas a letra, a música é muito bonita, né? Brilha Menina, brilha. Deixa eu mandar um bom dia pra tia Cida, que tá curtindo o nosso programa. Oi, tia, bom dia aí, viu? Meu amigo Laércio, a Sueli, estão curtindo a gente também no bairro São Cristóvão. Bom dia pra Pretinha. Oi, Pretinha. Cândia Pires do Campo do Areão também sintoniza a nossa 94.5. Vamos fechar o bloco pra matar saudade. Mais uma pra relembrar, né? Nosso programa é assim. Quando troca de locutor fica diferenciado, né? Espero que você curta. Vai, Cassina!

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1: Estamos de volta às 9:07. É o nosso Estação Alvorada para você. Muito bom dia. Um abraço para onde quer que você esteja. Sintonizado com a gente, pertinho, distante, né? Bom dia pra Zilda, que este dia seja guiado pela mão de Deus, repleto de paz, alegria, saúde e muitas bênçãos pra você e pra toda a sua família. Valeu, Zilda, obrigado pela sintonia. Agora tem Dom Vitor e Vinícius, igual troca de roupa 97.
11: Bora? É mais ou menos assim.

0: rapaziada do grupo Bailaço Derretendo.
1: Também tô querendo, e só porque nós dois já tá derretendo.
0: Dom Vitor e Vinícius com Igual Troca de Roupa, é a nossa Estação Alvorada. Bom dia pra você, alô Zelanda, obrigado pela audiência. Janete Rodrigues também tá com a gente, né, Janete? Ótimo e abençoado sábado para vocês. O José Antônio dos Santos, fala aí, ô José.
2: Bom dia, meu amigo, tudo bem? Tranquilo?
0: Tudo show.
2: Manda uma moda bem bonita para nós aí. Estamos aqui no Pará.
0: No Pará?
2: Estamos lá em Sorriso Mais. Estamos aqui no Pará. Aí pro nosso amigo Edmar, que tá aqui do meu lado, né, curtindo o Alvorada aí. Nosso amigo Dudu. E o nosso amigo Lisboa aqui, estamos tudo curtindo aí Alvorada de Santa Cecília. E para todos vocês aí, né, de Santa Cecília, aí, tá ok?
0: Obrigado. Amigão, um abraço para você, obrigado pela audiência especial aí, tá lá no Pará ouvindo a nossa Alvorada. Vamos fechar com o Natan e o Zé Vaqueiro?
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2: Olá, já estamos de volta então às 9h20 com o nosso Estação Alvorada Parte 1. Vai lá, meu amigo, minha amiga, participa com a gente, deixa o seu alô, deixa o seu bom dia. Tá de boa aí? Acordou agora há pouco, tá tomando um cafezinho agora? Tem problema não, sabe, é assim mesmo, é dia de descansar. Ou se tiver alguma coisinha pra fazer, faz depois, né? Limpa a casa depois. Aproveita o seu dia, aproveita os filhos, aproveita a família, tá? Descansa um pouquinho aí. Aumenta o volume do rádio pra ficar curtindo muita música boa com a gente aqui. Gustavo Lima, tudo que vai, um dia volta. Alô você, bom dia. Maria Arilda. Oi, Maria, bom dia.

0: aí, gente, relembra com The Weeknd, Out of Time, Zé Felipe Rui de Coração e Gustavo Lima, tudo que vai um dia. Volta lá pro meu amigo Gilberto Chaves, que tá sintonizado aí. Um abraço, meu amigo Adenir Fernandes, também sintoniza a nossa 94.5. Voltamos já.
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1: Estamos de volta com o nosso Estação Alvorada, sua música, na sua rádio preferida. O Adenir pediu aí, claro que vai curtir, né?

0: Eita, aí, banda Destaque Nacional na programação com Calamidade Emocional, Alana Tavares e o Coração Vagabundinhos, coração aí. A Rosilene tá curtindo o nosso programa, Rosilene, tá trabalhando lá, né? Tá na peleia, diz ela, na companhia da melhor rádio 94.5 e do locutor número 1. Ai, ai, ai, agora você me deixou com vergonha, Rosilene. Um abraço, amiga, obrigado pela audiência. E o Adenir tá lá, né, trabalhando, mais feliz demais da conta, agradecendo a Deus por mais um dia, pelo trabalho, pela família, né, o Adenir. Aí sim, rapaz.
1: Viva Sabadão. Te amo, meu amor. Lourdes, Pedro, Henrique, Taylor, Fernandes, meu filho, minha vida, te amo. Salve, salve, Santa Cecília, região!
0: Valeu, Ademir! Tamo junto aí, rapaz! Um abraço pra você!

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0: 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Sempre tem um radinho ligado aqui na nossa programação.
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0: Estamos de volta, é o nosso Estação Alvorada. Hoje tem ainda o Bailão da 94 comigo. Sintoniza ali a partir das 17 horas, tá? Amanhã, uma programação especial. A gente teria o Domingão da 94, né, as programações normais, mas amanhã a gente vai ter uma edição especial da programação de domingo, porque amanhã é dia de eleição, né? E a gente vai estar fazendo uma cobertura bem bacana para você, já desde cedinho, tá? Então, sintoniza Alvorada FM. Aquele bate-papo legal, a boa música e também as informações em destaque de toda a movimentação aqui das nossas sessões, colégios eleitorais e tudo mais, tá? Então, sintoniza Alvorada FM. Deixa eu agradecer quem tá curtindo aqui a nossa programação lá em Pomerode. Pessoal lá nos preparativos em Pomerode, né? Um abraço para todos aqui de Santa Cecília, amigos, parentes, pra mãe Marisa. Fica brava de não mandar um abraço pra ela. Pessoal, estão lá no restaurante, né? Lá em Pomerode, ouvindo a rádio. Susan Bryan, trabalhando no almoço aí pra receber os clientes. Um abraço pra eles também, estão pedindo uma música aí. Ah, rapaz, show de bola. Um abraço aí, Gilmar Lamin. Meu xará, rapaz. Um abraço pra vocês em Pomerode. Fala, meu amigo Laércio. Vamos dar um jeito aí, viu? Um abraço pra você.

sucesso do Corpo e Alma nos bailão. E ainda teve pra você Júnior e Jorge com o Tarcísio do Acordeon, 2 da manhã. E assim vamos encerrando o nosso programa de hoje, agradecendo aí o carinho da sua audiência. Próximo sábado volta aí com o Renan, né? Tanto o Machando quanto o Estação. E lembrando que a partir das 17 estou de volta aí com o nosso bailão da 94. Amanhã a cobertura das eleições. Eu estarei por aqui ao vivo a partir das 13 horas, tá? Uma diferenciadinha amanhã. A partir da 1 da tarde, te fazendo companhia com a nossa equipe e a cobertura das eleições 2026, tá? Agradecendo o meu amigo que tá lá sintonizado com a gente. Aliás, é minha amiga, né? A Sueli. Oi, Sueli. Obrigado pela audiência aí, viu? Também uma companhia ilustre aqui no nosso programa de hoje. Meu amigo Rafael Caetano, nosso ex-colega aqui da Rádio Alvorada. Um abraço, Rafael, pra você, pra toda a família aí. Seu pai, sua mãe, todo mundo, né? Sua esposa, os filhos. Um abençoado final de semana para vocês aí, viu? 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Minha amiga Lu do Centro tá com a gente também. Oi, Lu, tamo junto aí com certeza. Bom dia, viu? Obrigado pela audiência. O nosso amigo Jean Andrade vem chegando aí, o Estação Parte 2. Que o seu sábado continue bom, abençoado e especial, viu? Tudo de melhor na sua vida. A gente fecha com o Dilcinho. Tchau, tchau.

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7: 10 horas, 2 minutos. Muito bom dia pra você. Está no ar o Estação Alvorada Parte 2, comigo de Andrade, aqui na minha, na sua, na nossa Alvorada FM. 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
7: E para começar tem Marcos Ibelucci. Um bom dia para você, um ótimo sábado. O telefone tá liberado, 991063978. 14 graus nesse momento, céu nublado aqui em Santa Cecília.
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7: Bom dia para você.

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3: É o Estação Alvorada comigo, Jean Andrade. 10 horas e 16 minutos. Que bom ter você comigo aqui na Alvorada FM. Sabadão. Amanhã tem eleição, hein? Dia de eleição, dia de exercer a democracia. E é claro, com cobertura total da Alvorada FM. Você acompanha todas as informações, Santa Cecília e região, com flashes ao vivo. Fique ligado, hein? Fique ligado. Qualquer situação, é claro, pode acontecer algumas situações importantes que você precisa levar em consideração. Alguma urna que teve um problema, alguma situação que precisou ser na hora resolvida, e você vai ficar ligado com o rádio. Então, rádio ligado, de olho nas nossas redes sociais para acompanhar todas as informações das eleições 2026 aqui em Santa Cecília e região, na Alvorada FM. Também te convido na Rádio Freiburg FM.

Minha, nossa co-irmã, Freiburg e toda a região também, todas as informações das eleições 2026. Vamos de música, Manu Batidão chegando na programação, 10 horas e 17 minutos, bom dia pra você.

0: 10 horas 26 minutos, de volta na Alvorada FM, você ligadinho na programação e hoje eu tô recebendo visita aqui nos nossos estúdios, tô recebendo o Duio, que eu não conhecia ainda, que é o diretor do Aliança, me corri se eu estiver errado, e também o meu xará Jean, que a gente já se conhecia das andanças do esporte aí, que é o supervisor hoje do Aliança Futsal, pra gente falar dessa equipe tão importante que cada ano vai evoluindo, cada ano vai melhorando, cada ano vai se colocando cada vez mais forte no cenário do futsal regional, no cenário do futsal catarinense, com uma organização que começou há alguns anos aí e vai ganhando cada vez mais força. Duio, Jean, sejam bem-vindos. Eu vou começar com o Duio. Duio, bom dia. Tudo bem? Tudo certinho?
1: Bom dia, Jean. Bom dia a todos os ouvintes, a direção da Alvorada. Tudo certinho, graças a Deus. Agradecer pelo espaço aí mais uma vez, que a gente sabe da importância que a rádio tem, não só na nossa cidade, mas em toda a região, né? E isso nos ajuda a levar o público para mais um jogaço hoje à noite na arena.
0: Ótimo, ótimo. Jean, bom dia. Tudo certinho, Jean? Tudo tranquilo?
2: Bom dia, Jean. Bom dia, ouvintes da Rádio Alvorada, né? É um prazer novamente estar aqui, agradecer, que nem o Desdur, né, o espaço. É muito importante esse elo, né, da comunicação hoje, né, e a rádio em Santa Cecília tem um alcance muito grande. O pessoal, Alvorada é um marco já na nossa cidade, né, cara, então é a nossa parceira até hoje, né, cara, e se Deus quiser, ano que vem voltaremos mais forte. E isso aí, né, Jean, falar um pouquinho do Aliança, né, falar um pouquinho, como você falou, né, o Aliança hoje, graças a Deus, projeto sólido, né, e tamo aí.
0: Crescendo cada vez mais, né? E já é muito importante vocês dois, hoje vocês representam aqui, eu tenho certeza que é uma diretoria, uma grande diretoria, de pessoas que têm os seus afazeres, têm a sua atividade principal, podemos dizer assim, ninguém aqui vive de futebol, de futsal, mas que amam, que têm paixão pelo esporte, né? E querem deixar um legado para a comunidade, fazer com que as crianças de Santa Cecília também se inspirem, né? Possam ter um... Ah, eu quero jogar no Aliança. Pô, é tão legal você ficar uma criança falando que quer jogar no time da cidade. Eu acho que o grande objetivo é esse. Antes da gente começar a falar aqui do jogo de hoje, de tudo que vem acontecendo... Esse é o grande objetivo do Duio, Jean. Fiquei à vontade para falar sobre isso também.
2: É, Jean, eu suspeito a falar porque o projeto Aliança começou lá em 2022, né? O nosso finado presidente, o falecido Michel, né? Eu, o Caio e o Ronaldo. E depois a gente foi angariando mais pessoas, né? E hoje, para você ter uma noção, já somos em 12 diretores.
0: 12 pessoas envolvidas.
2: O Jobson Dalzotto é o nosso presidente, né? O Alceu Moraes, líder da distribuidora, é o vice-presidente, eu sou o supervisor, o Caio é o treinador e também é diretor, o Ronaldo, aí tem o Tiago, o Duio, o Maicon Daquim, o Jacques Terosti, o Gabriel Bonetti, o Lilo, gerente do Cicobi, o Maicon Franciscon ali do Dema Tintas. Então hoje a gente tem o Tiago lá da Polpa de Madeiras, acho que não esqueci de ninguém.
0: Se esqueceu, o pessoal manda uma mensagem aqui
2: pra nós. Fica à vontade. 12, hoje nós somos em 12, pra você ter uma noção.
0: Tudo certo.
2: Então, todo mundo, ninguém ganha nada, pelo contrário, os 12 são patrocinador. Cada um com uma quantia naquele que pode ajudar. Então, assim, hoje, eu digo sempre, né? Hoje, cara, nós somos, né, somos gratos a Deus, em primeiro lugar, né?
1: Sim.
2: Mas, assim, ó, uma equipe, eu acho que no cenário do futsal catarinense, hoje que tem 100 patrocinadores. É pra poucos.
0: É bastante coisa, né, rapaz?
2: É pra poucos, lógico. De repente, lá o time do Jaraguá do Sul tem os patrocínios maior em valores. Daí são menos patrocinadores. Mas eu digo assim, ó, você angariar 100 patrocinadores, você envolve uma comunidade inteira. Hoje nós temos, por exemplo, a BBU, de um exemplo, que é uma multinacional, que é uma empresa que tá aí, né, há vários anos já. Tô dando como exemplo, né? E nós temos também aquela empresa que corta grama aqui na cidade.
0: Tem espaço para todo mundo?
2: Para todo mundo. Então, assim, a gente tem a grande e a pequena empresa, mas todos têm um único objetivo, que é ajudar o Aliança.
0: Legal. Eu tenho a camisa desse ano aí, até eu falei com o Caio, né? Acho que o Caio tava. E aí ele comprei do Caio a camisa, o boné, né? E aí eu rodo lá em Freiburg de vez em quando, vai caminhar no lago, vai fazer alguma coisa, o pessoal, né, já chama atenção. Sim. E é legal essa união. Então, parabéns pra vocês, parabéns por quem tá à frente. Isso só acontece porque vocês batalham por isso, né, cara? Se você só, vou fazer um time e vamos jogar e vem aqui. Não, precisa ter, como você falou, o projeto começou alguns anos atrás, o projeto vai ganhando solidez. E é uma coisa que, pra gente falar agora, já entrar aqui no que a gente vai falar hoje, que é o jogo de hoje, resultados, tá brigando frente a frente sempre com grandes equipes. Cara, não adianta. Um time que não ganha, que não faz frente com outras equipes, é difícil sobreviver, né? E eu tenho, por exemplo, isso na cidade de Freiburg, cidade vizinha, equipes que tinham uma organização, tinham uma estrutura, mas não conseguiam ganhar, não jogar. Mesmo em casa não faziam frente. E isso a gente vê no Aliança. O Aliança em casa é muito forte e fora hoje é respeitado por todo mundo. Fez recentemente uns jogos abertos, um JASC aí, né, uma competição forte, os curitibanos, Pouso Redondo, enfim, equipes grandes aí da nossa região, e acho que isso é muito importante. E já trazendo para hoje, hoje tem jogo em casa, Caldeirão aí, Duio, Jean, é isso, né? O grande objetivo de hoje é convidar o pessoal para ir pro ginásio.
1: Com certeza, hoje é com o Caibi, né? Lá a gente venceu eles, né, Jean?
2: 4-3.
1: E assim eu tenho conversado nas rodinhas de conversa sobre, vamos falar assim, esses times às vezes de uma cidade pequena, lá do Oeste, mas o Oeste é muito forte no futsal.
0: Muito forte.
1: É bem tradicional lá. E nós somos um time que estamos aí hoje no terceiro ano. Então, e é isso que você falou, é as vitórias que vai fazer com que o patrocinador, seja ele grande, pequeno, médio, vista a camisa junto com nós, que ajude nós, e os resultados, a gente já teve alguns títulos, e a cidade adora o Aliança, abraçou o Aliança, a nossa torcida. Nós conversávamos essa semana também numa reunião, eles fizeram um comentário, posso ir a alguns jogos fora, não são todos, mas o Aliança, eu acredito que ainda é um dos recordistas de público, né, Jean?
2: Sem dúvida nenhuma.
1: Então, aí está a prova da nossa cidade que, apaixonada por futebol e gosta do Aliança, e a gente sempre preza por isso, em levar o torcedor para o ginásio.
0: Legal. Para a gente fazer um apanhado geral e um resumo rápido aqui do ano de 2026 do Aliança, Jean, disputando a Copa, disputando a Série Prata, o Aliança, a gente sabe que a Liga até já tem algumas situações que as equipes podem até receber um convite para jogar a Série Ouro, né? Eu sei de exemplos de equipes que entraram direto na Série Ouro. Mas não é uma vontade de vocês, a vontade de vocês é fazer o caminho, bronze ou prata, e aí sim chegar na ouro. Fala pra gente, resume aí pra gente como que tá a situação Copa e agora também aqui brigando, né, já uma segunda fase dessa Série Prata.
2: Então, já a gente começou, né, o projeto 2022, né, quando a gente montou o time, né, disputamos aqui alguns regionais e municipal, e daí 2023 foi o primeiro ano da Liga. Lá em 2023 a gente fez um time mais da casa, um time com alguns jogadores aqui da região, tipo tinha o Paulinho Pedalada lá de Freiburgo, o Pelezinho lá de Campos Novos, o Nano ali de Curitibanos. Aí depois eu trouxe o Patrick Nora, daí trouxe o Renan Krieger, aí... Mas era pra passar de fase, né? A primeira fase era nosso objetivo.
0: Sim.
2: Mas a gente passou da primeira, passou da segunda, fomos pras quartas, pras semi, acabamos indo pra final e graças a Deus acabamos ganhando a Liga em 2023, a bronze. Foi o primeiro título de Santa Cecília em nível estadual
0: com
2: da
0: Rio
2: história.
0: Contra Rio das Antas, né?
2: Contra Rio das Antas.
0: Sim.
2: Então assim, ó, foram dois grandes jogos, as duas finais. E ali, depois dali, né, o time, a torcida abraçou mais ainda. A gente em 2024 foi campeão da Taça Barriga Verde, em 2025, ano passado, ganhamos a Copa, que engloba ouro, prata e bronze, tanto que na semifinal nós ganhamos de Jardinópolis e na final de São Miguel do Oeste, que é dois times da ouro. E que nem você falou, a gente já teve até o convite, o Nelson, presidente da Liga Catarinense, já sempre diz, já vamos para ouro, time de seis, tem todos o pessoal do Correia Pinto Futsal ali, o pessoal do São Miguel do Oeste, a gente faz amizade com todo mundo, daí porque você vai nos congressos, você vai visitar, joga na cidade, eu quando também posso ir, eu vou. Então, a gente hoje é bem conhecido, o rapaz lá de Caibi me mandou uma camisa pra gente botar no nosso mural, o pessoal do Operário, ali de Ponta Grossa, que almoçou aqui no meu restaurante ontem, tava indo jogar com o Juventude pela Série B do Brasileirão, trouxe uma camisa e eu dei uma camisa nossa do Aliança.
0: Legal.
2: Porque o cara é amigo do Gulli, do filho do Formiga, que foi, eles trabalharam juntos no Havaí, e o Gulli que indicou o meu restaurante. E o cara, vindo falando comigo, ele disse, cara, vi o Instagram de vocês, cara, como é movimentado o Instagram de vocês, tem 1 milhão de visualização mês, cara, tá louco. E daí ele me trouxe a camisa. Então, isso que eu quero dizer, assim, ó, que o Aliança hoje realmente é conhecido. Eu tenho amigos lá em Poconé, no Mato Grosso, que não perde um jogo do Aliança, compraram camisa, compraram um agasalho, o William Menegucci, o irmão dele, o Vitor. Eu tenho várias pessoas, eu tenho um torcedor em Lages, que é o Jefferson, que acompanha nós direto, todo ano compra camisa, agasalho, quando pode vir ele tá aqui para assistir os jogos. Pessoal de Curitibanos, tem a MAP lá em Curitibanos, tem várias pessoas, até por causa do Tique, né, que é o nosso capitão hoje, que é um, né, o Tique mudou o Aliança de patamar, né,
0: é um símbolo do
2: Aliança. Então, hoje mesmo vem vir 4 pessoas lá que já compraram ingresso ontem e vão vir para assistir o jogo aqui. Então, assim, ó, o pessoal de Pontal do Norte, ali o Bira, aquela galera ali sempre estão aqui, o pessoal de São Cristóvão do Sul. Então, assim, ó, hoje é o Aliança e todo mundo, eu tenho vários grupos aí, porque a gente joga o futsal veterano ainda, né, Inclusive, a Aliança Veterana é 5 vezes campeão seguida da Unifrai.
0: Claro.
2: Então, a gente tem um nome hoje na região, graças a Deus. Então, isso que você falou, né? A gente fez frente. Por exemplo, em 2023, nós pegamos o time do Pouso Redondo na Copa. Perdemos aqui de 7-6. Mas foi um jogão. O ano retrasado, nós fizemos a abertura da temporada, um amistoso com eles. Empatamos 3-3. O ano passado, em virtude da amizade que a gente tem com o Ronei, lá que é o presidente, também trouxemos eles para fazer a abertura. Esse ano, quer dizer, deu 3-1 para eles. Jogo. E agora no JASC, nós ganhamos de Curitibanos e daí pegamos o Pouso Redondo. E diga-se de passagem, o Pouso hoje é profissional. Eles têm casa de atleta.
0: É um projeto diferente.
2: Eles treinam todo dia, nós treinamos uma vez. E nós temos um grande jogo lá em Videira. Ganhamos de 4-2. O ginásio inteiro ficou de boca aberta com a qualidade do nosso time. Aí no domingo, no sábado de manhã, acabamos perdendo para Caçador. Na minha opinião, faltou um pouco de perna, porque nós jogamos muito. Tivemos que correr muito atrás de
0: Pouso. O JASC é muito rápido, né?
2: É muito rápido. Até falei pro Daniel lá da Fesport que, pô, por que você não faz em 2 finais de semana, sexta, sábado, domingo, sexta, sábado, domingo? Pô, quarta-feira nós jogamos com o Cristiano 1h. Nós somos 105 jogadores, todo mundo trabalha. O time do Aliança 100% trabalha. Então, tipo assim, ó, é complicado, né? Mas eu acho assim, ó, nós temos um JASC maravilhoso. É agradecer de antemão à Prefeitura Municipal pelo convite, né, cara, a Fundação Municipal de Esportes. É um prazer sempre representar, né, o Aliança, representar as cores do nosso município. E agora na Copa, e na Liga a gente tá bem, graças a Deus. Começamos a segunda fase agora. Nós tivemos uma derrota no ano só até agora, para São Lourenço. Uma derrota no ano. Então,
0: lá?
2: Nós perdemos lá em São Lourenço, agora no início da segunda fase. Primeira fase eram 15 times, caiu 3 fora, ficou 12. Desses 12 é 3 chave de 4 agora. Os dois melhores vão direto para semifinal. E daí classifica 2 por grupo. Os dois melhores de campanha vão direto para semifinal. E os outros, a terceira melhor pega a sexta e o quarto pega o quinto. Mas assim, na primeira rodada nós perdemos em São Lourenço e Caibi ganhou lá em Dona Ema. Então, Caibi era líder e nós era o último colocado. Hoje, na terceira rodada, nós já somos líder de novo. Nós fomos lá, ganhamos Dona Ema aqui, fomos lá em Caibi e ganhamos. E Dona Ema empatou lá com São Lourenço, que empatou em Caibi também. A nossa chave é muito equilibrada.
0: Equilibrada.
2: Mas nós já somos líder. Então, hoje nós temos 6 pontos, São Lourenço tem 5, Caibi 4 e Dona Ema 1. Mas faltam 3 jogos ainda.
0: Tá todo mundo vivo.
2: Tá todo mundo vivo.
0: Todo mundo
2: então
0: vivo.
2: Hoje é de suma importância. De suma importância mesmo. Então hoje nós queremos convocar quem é do todo mundo. É a nossa torcida para nós encher a arena, né? Vai ser um grande jogo. O time deles tem jogadores muito bons. O Jeff, o Cris Negão, o Pivô, lá de Xanxerê. É um timaço deles, cara.
0: A região é muito forte, né?
2: Muito
0: que o
2: Gudu forte.
0: Falou no início.
2: Então, e o jogo lá deu 4-3. Nós fizemos gol faltando 9 segundos para acabar o jogo. Então, assim, ó, quem gosta de um espetáculo bom, hoje é o dia.
0: Cris Negão é ex-xaxiense, jogou Liga Nacional.
2: Jogou Liga Nacional, muito bom, pivô.
0: Quem conhece sabe, né? Rapaziada, claro, nosso tempo também é um pouco curto aqui, a gente tem a nossa programação, 10 horas 39 minutos. Eu também deixo os microfones abertos para vocês, mais uma vez, reforçar, Duio, convidar o pessoal para ir para o ginásio. A gente sabe que ainda é uma fase de grupos, o Aliança está buscando a vaga na segunda fase, já para ir para a terceira fase. E aí, a funila, né? Já estamos no mês de outubro, novembro, final, qual que é a previsão?
2: Que a gente está na Copa também, né? Estamos nas quartas de final. Ganhamos o primeiro jogo lá em Coronel Martins, que é um timaço também, é o Rubro Oeste. Ganhamos lá de 8-4, mas eles não tinham perdido nenhum jogo na temporada em casa. E recebemos eles sábado que vem, dia 10, aqui no jogo da volta.
0: Tem mais um jogo
2: importante. Aí vai ficar 5 times só. Um vai pro Caneco e 4 fazem a semifinal. Então, assim, ó, o Aliança está vivo nas duas frentes. E agora a funila, a previsão vai entrar dezembro adentro, eu acho, se nós conseguirmos
0: entrar nas duas. Vai entrar dezembro adentro. E o objetivo é buscar a vaga para jogar ouro ano que vem.
2: Exatamente, o objetivo no mínimo é nós buscar uma vaga entre os quatro, né?
0: Entre os quatro para chegar.
2: Para chegar ano que vem, que nem de você. A gente traçou o caminho bem certinho. Para chegar na ouro ano que vem pela forma correta.
0: Pela classificação.
2: Bronze, prata e ouro.
0: Legal, legal. Duio, eu agradeço vocês pela participação. Tá com o ingresso aí na mão. Gente, esse ingresso não é para mim, né? Vai sortear? Como é que vai
1: isso
0: ser?
1: Isso aí. Diga aí. Jean, a gente vai deixar 2 ingressos aqui.
0: Claro.
1: Você fazer 6 sorteios, no caso 2, quem ganhar, ganha. 2 ingressos.
0: Ganha o par.
1: Ganha o par. Isso
0: 6
1: mesmo.
0: Pessoas levam.
1: 6 pessoas vão levar.
0: Já vou abrir aqui, ó. 991063978. O pessoal manda mensagem pra cá. Manda mensagem aqui. Vai estar concorrendo, então. 6 pessoas vão ser sorteadas. O Adão dos Santos tá mandando um abraço pra nós aqui.
1: Opa.
0: Mandando pra todos nós. Tá ligado na programação.
1: Igualmente, Adão. E aproveitar e convidar todo mundo. Hoje a gente sabe que tem muita gente de fora vindo por causa das eleições pra votar amanhã. Esse pessoal de Sancilha que mora fora.
0: Vai pro ginásio.
1: Que vem pro ginásio. Vamos fazer festa lá, vamos torcer pro Aliança, ajudar nós a empurrar o time pra frente. Se Deus quiser, mais uma vitória em casa.
0: Vai dar certo.
1: Obrigado pelo espaço aí. Um grande abraço a todos aí.
0: Valeu, Duio. Muito obrigado. Jean, valeu. Muito obrigado.
2: Valeu, meu tocaio, grande abraço, hein, né? Deus abençoe sempre você, a gente admira o teu trabalho lá de Freiburg também, né? Admira o trabalho da dona Nelege, do seu Antônio aqui,
0: com
2: né?
0: Com certeza.
2: O Renan Caetano, nossa amiga, a Marli, nossa, né? Parceiraça, nossa, e o Fabiano Carlos, Gilmar, enfim, toda a equipe,
0: toda
2: da
0: a equipe
2: rádio,
0: da Alvorada,
2: né? E também, né, queria dizer pro povo que vai no ginásio hoje, vai ter sorteio de brindes, tá? Grandes brindes hoje, tá? Camisa oficial do Aliança, vai ter um oferecimento da Dude Máquinas, vai doar hoje uma camisa oficial pra gente sortear. A Agromaster vai sortear também dois kits, vai ter o chute a gol. Nós fizemos uma brincadeira aqui, já que o Pouso começou a fazer depois que nós fizemos. O Jaraguá do Sul mudou a deles
0: pra...
2: por em virtude. Uhum. Lore, ele já fazia uma forma, mas eles viram também o
0: presidente
2: do Pouso que me falou isso. Então, daí o Ronei falou, não, nós pegamos lá de sentido de que nós vamos jogar. Então a gente está aprimorando isso, né? É um agradecimento especial também, né? O nome do time hoje esse ano é Aliança barra Big Bom, né? Nosso patrocinador master, né? Não podemos deixar de também, né, de enfatizar isso. Agradecer a Prefeitura Municipal que nos cede o ginásio, que nos dá o transporte para nós jogar fora, né? Então, é parceiro também do Aliança e todos os nossos patrocinadores. É a nossa torcida, né? Hoje um grande jogo. Quem gosta de um bom futsal hoje, com certeza vai ser um grande jogo. Esperamos todos na arena. Lembrando, jogo 19 horas, 18 horas está aberto os portões, 19 horas a bola rola. Então é 19 horas, jogo nosso aqui sempre é 19h30. Mas como o pessoal do Caibi é longe,
0: uma logística diferente, né,
2: cara? É uma logística. E assim, ó, aproveitar aqui, ó, a gente foi um dia antes lá para Caibi. Nós jogamos na sexta lá, porque eles era pra jogar no sábado, eles pediram para adiantar, a gente conseguiu. Então eu quero aqui, ó, agradecer, parabenizar e agradecer muito o nosso grupo, cara, que todo mundo trabalha na sexta, e aquele dia todo mundo conseguiu ali adequar para ir. E agradecer o pessoal do Caibi, que a recepção lá foi muito boa, então hoje nós também, quero pedir para nossa torcida também receber eles muito bem. Nós, como diretoria, também vamos receber eles muito bem. Eles trataram muito bem o Leonardo lá. Deram uma camiseta para nós. Hoje Legal. Nós vamos retribuir isso. Então, assim, ó, eu acho que somos adversários dentro de quadra. Mas tem que ter esse adversário para o campeonato ser um campeonato saudável. E eu acho que vai ser um grande jogo, tá? Não vai ser fácil. Não pense, gente. Agora é a segunda fase. Afunilou. É só jogo difícil.
0: Não tem time bom mais.
2: Depois que nós perdemos lá em São Lourenço, nós fizemos uma reunião antes de um treino aqui na quinta. Eu falei, eram 5 finais. Já passou 2. Temos mais 3. Essa de hoje, Dona Ema, e depois recebemos São Lourenço para nós carimbar nossa vaga para semifinal, se Deus quiser.
0: Show de bola. Jean, Duy, muito obrigado pela participação. Valeu. Hoje todos os caminhos levam então para a Arena Moacir Gaudêncio. Tem Aliança e Caibi a partir das 19 horas. E você, torcedor, com certeza vai fazer a diferença. 10 horas 44 minutos. Vamos pro intervalo. Daqui a pouquinho eu tô de volta.
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1: 10 horas e 51 minutos. É o Estação Alvorada comigo de Andrade fazendo companhia até o meio-dia, hein? O telefone tá liberado, 991063978. Tá valendo ingresso pro jogo do Aliança, hein? Hoje, 19 horas, a bola rola. 19 horas tem Aliança e Caibi Futsal aqui na Arena, do ladinho da rádio aqui, tá? Na Arena Moacir Gaudêncio. E eu tô com o ingresso pra sortear pra você aqui, tá? Só mandar mensagem, 991063978. 991063978. Manda assim pra mim, ó. Jean, eu quero ingresso! Ana Castela chegando na programação. Bom dia!

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2: Alvorada FM, 10 horas e 59 minutos.
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1: 11 horas em ponto. É, atenção, hein? Eu tô começando o jogo do Brasil, é isso mesmo? É isso, Brasil e Índia. É, Brasil e Índia. Bola rolando, bola rolando. Vamos ter que ter paciência. Seguimos com paciência com a nossa seleção brasileira. É isso, né? É isso. Ontem teve bola rolando para o Campeonato Brasileiro, um jogo atrasado, né? Um jogo que deveria ter acontecido na 21ª rodada. E o Santos, ah, o Santos, rapaz! Ganhou do São Paulo lá no Morumbi, 2-1. E já faz uma campanha aí que eu vou falar para você, hein? Que recuperação do Santos. Já é o 7º colocado com 41 pontos e líder do retorno, junto com o Flamengo. Ótima campanha da equipe santista no Campeonato Brasileiro, nesse segundo turno principalmente, né? São 5 vitórias consecutivas da equipe do Santos. Telefone liberado 991063978. Gian, eu quero ingresso. Manda pra cá. Gian, eu quero ingresso pro jogo do Aliança. Ó, já mandaram mensagem aqui pra mim, o pessoal tá mandando, ó. O André já mandou, o Adão já mandou. Ah, vai, continua mandando. Gian, eu quero ingresso. A bola rola 19 horas, Aliança e Caibi, aqui na Arena Moacir Gaudêncio, hein? Não é pressa, é pressão. Ana Castela. Bom dia pra você.

0: bebê.
1: Dói no peito, dói na mente, dói no bolso.
0: Eu não sei qual é pior dessas três.
2: Menos é mais, 11 horas 10 minutos. É o Estação Alvorada comigo, Jandrade.
0: Menos é mais e Pablo e Belê.
3: Menos é mais. Produzão, que honra demais poder estar aqui, viu?
0: Você tá doido.
3: Obrigado, gente. Obrigado.

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6: É o Estação Alvorada na 94, 11 horas 15 minutos. Bom dia pra você, sabadão. E aí, o que, que vai rolar? Vai rolar aquele almoço gostoso, hein? Vai ter um churrasquinho? É. Me convida. Deus abençoe o sábado, Deus abençoe o almoço, com certeza. É claro, você sempre sintonizado na Alvorada FM. Até meio-dia te faço companhia, à tarde Fabiano Carlos está por aqui com a programação. E lembrando e reforçando para você, hein, amanhã cobertura completa das eleições aqui na Alvorada FM. 991063978, manda mensagem pra cá. Jean, eu quero ingresso pro jogo do Aliança. Jean, eu quero ingresso. A bola rola 19 horas aqui em Santa Cecília. Mais música chegando. Ah, agora o ritmo é bailão. Sobe o som aí. Vai comigo.

0: BF no Bailão com Rainha Musical. É a programação da Alvorada FM. Na sequência tem Country Beat. Hoje tem Country Beat em Freiburgo, no Parque da Maçã.
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1: 11:31. Tá valendo ainda. Eu tenho ingresso aqui ainda, hein? Jean, eu quero ingresso pro jogo da Aliança. A bola rola 19 horas. Jean, eu quero ingresso pro jogo da Aliança. 99106-3978. Manda mensagem pra cá. Participa comigo. Sabadão, hoje, dia 3 de outubro. Você ligadinho na Alvorada FM. De domingo a domingo, é. A sua melhor companhia é aqui, hein? É aqui. Seleção brasileira em campo neste exato momento. É 1-0 Brasil, gol de Estevão. Você que está acompanhando aí também vai me atualizando. Eu atualizei agora aqui a página. 1-0 Brasil contra a seleção da Índia. Tá jogando bem? Tá jogando mais ou menos? Como é que tá? Me conta. Bom Jovi chegando na programação. Bom dia para você, um ótimo sábado.

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0: 11 horas 48 minutos. Como eu falei para vocês durante a programação de hoje, teremos cobertura das eleições e eu tenho um recado bem importante aqui, hein? O Tribunal Regional Eleitoral de Santa Catarina, 51ª Zona Eleitoral de Santa Cecília, o ofício número 335 de 2026. Aos senhores gestores proprietários de empresas do comércio em geral e de serviços essenciais de Santa Cecília. O assunto, garantia do direito cívico de voto dos empregados e empregadas no primeiro turno das eleições. Prezados senhoras e senhores, em virtude da realização do primeiro turno das eleições 2026, a ser realizada no dia de amanhã, 4 de outubro de 2026, das 8 às 17 horas, venho por meio deste reiterar a indispensável necessidade de adequação da rotina do trabalho das empresas com funcionamento autorizado aos domingos. Ressaltamos que o voto é obrigatório e constitui direito cívico fundamental. Desta forma, determino o cumprimento rigoroso das seguintes diretrizes. Liberação para votação deve ser concedida aos empregados em serviço tempo hábil e suficiente para o deslocamento até as suas respectivas sessões eleitorais e o exercício do direito de voto, sem qualquer prejuízo salarial, desconto de horas ou sanções disciplinares, bem como sem prejuízo ao horário habitual de intervalo intrajornada. Escala e revezamento. As empresas que operam em regime ininterrupto ou de plantão, saúde, transporte, segurança, comércio e serviços essenciais, devem organizar escalas de revezamento que permitam a votação de 100% da sua equipe ao longo do horário de votação, das 8 às 17 horas. Respeito à legislação, embaraçar ou impedir o exercício do sufrágio constitui infração às normas trabalhistas e ao artigo 234 do Código Eleitoral. Contamos com a colaboração e a responsabilidade social de todas as empresas e instituições para assegurar a plena participação democrática de seus trabalhadores. Certos de sua atenção e pronta cooperação, renovamos nossos protestos de estima. Atenciosamente, Marcela Maria Ladislau de Matos Rize, juíza eleitoral da 51ª Zona Eleitoral de Santa Cecília. Seguindo a nossa programação, reta final do nosso Estação Alvorada, 11 horas mais 50 minutos. Ainda dá tempo, hein? Se você correr e mandar mensagem pra mim assim, ó, Jean, eu quero ingresso pro jogo do Aliança, até meio-dia você pode vir buscar aqui, hein? As últimas vão chegando por aqui.
1: Obrigado. Tô ouvindo 94.
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0: Gustavo Lima na programação.

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Esse foi Estação Alvorada, parte 2 de hoje. Semana que vem eu tô de volta, um beijo, se cuida, fica com Deus. Vem chegando Fabiano Carlos na programação da Alvorada FM.

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6: Legal, gente. Boa tarde. Meio-dia, 5 minutos. Estamos chegando pra mais uma tarde legal. Sabadão. Em clima de eleições 2026, já, hein? Claro. Meio-dia, 6 minutos, Fabiano Carlos, a partir de agora até as 3 da tarde. Na verdade, vamos até as 5, tá? Até as 3 com oferecimento aqui do Frequência 94. 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É, nosso WhatsApp já é disponível para você participar aqui na tarde, 99106-3978. Temperatura aqui no centro da cidade marcando 18 graus, céu encoberto. Vamos com a nossa tarde de sabadão, em clima de muita música boa, bate-papo, alegria. E a sua participação no WhatsApp da Alvorada, beleza?
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6: Frequência 94, começando com Pixote, Marcos e Belucci. É o Playground. Depois tem Michel Teló e tem muita música boa durante toda a nossa tarde.

0: Maravilha, tá aí o Veneno da Anitta. Veneno da Anitta, imagina só, hein? Meio de 14, a gente ouviu também aqui, ó, os sucessos do Michel Teló, versão de Metamorfose Ambulante, e Pixote Playground, com a participação de Marcos Zibelotti, tá bom, gente? Bom dia, boa tarde, não é mais bom dia, porque eu já almocei também, né? Então não é mais bom dia, tá? É boa tarde pra você ligado na nossa 94.5. É, vem que o Henrique já tá aqui, ô Henrique. Fala, Henrique.
1: Fala, meu amigo da rádio.
0: Da rádio.
1: Tudo jóia?
0: Tudo jóia.
1: Estamos aqui curtindo a transmissão aí com vocês.
0: Certo.
1: E com Santa Cecília e todos. Se for possível, toca pra mim, Mulher Maravilha.
0: Mulher Maravilha. Obrigado. Eita, tá bom. Abraço, Henrique. Abraço pra você, pra esposa, pra turma toda por aí. Um boa tarde especial pra Iloilda Silva Miranda também, minha amigona Iloilda. Iloilda, Ilda, abraço lá pra Jardilene, é isso mesmo? Jardilene, nome diferente, né? Jardilene, a Jardilene mandou aqui. Fabiano, tô almoçando e curtindo Alvorada FM. Jardilene, abraço, tá? Bom, nosso WhatsApp fica liberado a tarde toda pra você participar com a gente, mandar ver na programação, pra você curtir em casa, no trabalho, pra quem tá trabalhando, né? Pra quem tá curtindo este ótimo sabadão, ligados aqui na Alvorada FM. Abração lá pro meu amigão também, meu André Felipe Pereira. Valeu, André, abração pra ti também, tá? Obrigado pelo carinho, vou pro intervalo, hein? Volto já.
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1: 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Gente, bem-dia 17, hein? Bom almoço pra você que tá almoçando, hein? Uma ótima tarde pra você que vai se ligar na Alvorada e já tá ligado no Alvorada. A gente esteve de manhã com o Renan Caetano, com o Gian Andrade, agora Fabiano Carlos, tem 5 da tarde, passou uma tarde todinha, tocando bastante música boa, falando com você, atendendo você, e vamos falar muito de eleições 2026, nossa cobertura praticamente começando já, né? Falando a semana toda sobre as eleições, amanhã tem o pleito nacional, as eleições amanhã, uma cobertura completa da Alvorada, desde

Amanhã cedo, né? O período da manhã, período da tarde, até depois das 17 horas, depois das 5 da tarde, quando começa a apuração dos votos. Nossa equipe empenhada aí para uma cobertura bem especial amanhã, tá? Cobertura super especial da Alvorada, amanhã o dia todo. Daqui a pouquinho eu vou trazer informações referentes às eleições. Vamos trazer aqui várias informações também, nesta tarde, referente às eleições 2026. Combinado? Fica na sintonia aí que você vai ficar muito bem informado aqui na programação da Alvorada. Ah, sim, vamos lá. Grupo Menos é Mais, Lapada, participação Matheus Fernandes.

dizem que em off é tudo fica mais gostoso, hein? Por que será, hein? Não entendi. Baile Maraíza, sorte de alguém. Também Grupo Milhos é mais lapada dela com Matheus Fernandes aqui na melhor tarde pra você em 94.5. Pra você ligado na nossa melhor sintonia, pra você curtindo em casa, no trabalho, ouvindo a gente, acompanhando sempre nossa programação em 94.5. Gente, ó, informação especial aqui relacionada às eleições. Tribunal Regional Eleitoral, 51ª Zona Eleitoral de Santa Cecília, hein? Em virtude da realização do primeiro turno das eleições 2026, a ser realizado no dia de amanhã, 4 de outubro, das 8 às 17 horas, viemos por meio deste reiterar a indispensável necessidade de adequação da rotina de trabalho das empresas com funcionamento autorizado aos domingos. Ressaltamos que o voto é obrigatório e constitui direito cívico fundamental. Desta forma, o Tribunal Eleitoral, Tribunal Regional Eleitoral, determina o cumprimento rigoroso das seguintes diretrizes. Primeiro, liberação para votação deve ser concedido aos empregados em serviço tempo hábil e suficiente para o deslocamento até as suas respectivas sessões eleitorais. Escala e revezamento, as empresas que operam em regime ininterrupto ou de plantão deve organizar as escalas, né, de revezamento para que os funcionários possam sair para a votação. Embaraçar também ou impedir o exercício do sufrágio constitui infração às normas trabalhistas, ao artigo 234 do Código Eleitoral. Então, é relacionado às empresas, tá? Para que dê todo o suporte para os empregados, para quem trabalha, para aquelas empresas que abrem os domingos, né, gente? Então, essa reiteração aqui do cartório eleitoral, do Tribunal Regional Eleitoral, especial da 51ª Zona Eleitoral de Santa Catarina, correspondente a Santa Cecília, é para as empresas que trabalham aos domingos, né? Então, todas as reiterações aqui a gente vai repetindo durante a tarde.

0: 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Continuamos por aqui com o nosso Frequência 94.
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0: vamos lá então. 12:31, continuamos por aqui com a nossa frequência.
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0: O Brasil tá jogando contra a Índia, começou às 11 horas da manhã, amistoso lá na Índia. O Brasil tá vencendo 3-0, primeiro gol foi do Estevão, né? O Pedro fez o segundo e o Samuel Lino fez o terceiro gol, hein? 3-0 na fraca seleção da Índia. Amistoso continua. É, no segundo tempo a gente vai estar acompanhando também aqui na Alvorada. Mulher Maravilha, lá pro Henrique. É, Zé Neto Cristiano também, 12:32.

0: Amy Winehouse, Amy Winehouse, Back to Black, Back to Black. Thiaguinho, ela é demais, Skank, é uma partida de futebol. Aí da Zeneto Cristiano com a Mulher Maravilha, aqui na sua 94. Gente, deixa eu falar pra você de eleições, atenção pros horários, tá? Os horários aqui dos ônibus, né? Horário aí do transporte, pra você que não tem transporte pra ir votar aí amanhã, das 8 às 17 horas. Atenção, preste bem atenção nos horários para você que necessita de transporte. Transporte, claro, é gratuito, né? É concedido pela administração municipal e também pelo cartório eleitoral. Ó, saída, deixa eu ver aqui, saída às 8 horas da manhã, do pôr do sol, passando pelo Menegatti, Avenida Nakayama, Sidem, tá? Centro. Também até o professor, a escola professor José Ribeiro Tomás no Aparecida e no Irmã Irene, tá? Ônibus com o motorista Adriano Cardoso, saindo às 8 horas e retornando às 11. E no período da tarde, saída às 13h30, retornando às 17 horas. Coletoria Velha, Trevo Boa Vista e escola Adaíra Costa da Silveira, com o Anderson, tem uma van, a van Sprinter do Anderson Gomes, com o motorista Anderson Gomes, saída às 8 horas, retornando às 11, e à tarde, saída às 13h30, retornando às 17 horas. Coletoria Velha, com destino Coletoria Velha, linha, né? Coletoria Velha, Trevo, Boa Vista, Santa Cecília. Ônibus com o motorista Emerson Andrade, saída às 8 horas, retornando às 11 horas, e saída às 13h30, retornando às 17 horas. Linha Faxinal das Águas, Polpa de Madeiras, Brasílio de Palaguetem, Escola Dilma, Bairro Guilherme Raul, no centro, e a Irmã Irene, Colégio Irmã Irene. Ônibus com o motorista Jorge Luiz Francisco, também o mesmo horário de saída, às 8 da manhã, retornando às 11, e à tarde, saída às 13h30, retornando às 17 horas. Linha Campo do Areião, Trevo Boa Vista, Cristo Rei, Escola Professor José Ribeiro Tomás, ônibus com o motorista Laudi Caetano da Silva. Os horários são os mesmos, tá? Não vou repetir aqui, mas é saída às 8 da manhã, retornando às 11, e saída às 13h30, retornando às 17 horas. Linha Rio Bonito, Trevo Boa Vista, Bairro São Cristóvão, Escola Professor José Ribeiro Tomás, Lindomar Rodrigues dos Santos, o motorista, com a van do Lindomar, saída às 8 horas, ainda retornando às 11, saída às 13 horas, retornando às 17 horas. Linha Bairro Guilherme Rauen, Menegatti, Centro, Sidem, Escola Professor José Ribeiro Tomás no Aparecida e Colégio Irmã Irene. O motorista, o Valdinei Veiga, ônibus do Valdinei Veiga, motorista. Saída às 8 horas, retornando às 11 horas, e saída às 13h30, retornando às 17 horas. Tá bom? São os horários das linhas, tá? Pro transporte amanhã, durante todo o dia. Qualquer informação aqui, a Rádio Alvorada FM está com toda o cronograma aqui, tá? O roteiro das linhas com o transporte. Para quem necessita de transporte, para os locais de votação amanhã, das 8 às 17 horas, tá certo? Intervalo comercial, volto já já, tá? A gente continua com o Frequência 94.
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0: Alvorada, agora meio-dia e 49.
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1: Olá, 10 minutos faltando para uma da tarde. Está chegando o primeiro turno das eleições 2026, amanhã, dia 4. 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Se sua biometria estiver cadastrada e sua foto aparecer no aplicativo, ele pode ser usado como identificação, hein? 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Detalhe, o e-título pode ser baixado somente hoje, amanhã não dá para baixar, tá? 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Vamos lá, de volta. Faltando 8 minutos para 1 da tarde. Continua por aqui o Frequência. 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Gilcinho, Rafinha RSQ e Ainatson Ferinha no Frequência.

0: maravilha, fechamos nossa primeira hora aqui, ó, do nosso Frequência 94. Tem muita coisa que rolar, hein? Tem muita coisa que rolar. Primeira hora fechou com Rita Lee, Erva Venenosa, Cronômetro, Matheus e Cauã, Dilcinho Duas com Rafinha RSQ e Natson Oferinha aqui na melhor programação. Gente, vamos lá. Comunicado do TRE, 51ª Zona Eleitoral de Santa Cecília, gestores e proprietários de empresas do comércio em geral e de serviços essenciais de Santa Cecília. Em virtude da realização do primeiro turno das eleições amanhã, a ser realizado entre 8 e 17 horas, temos por meio deste comunicado reiterar a indispensável necessidade de adequação da rotina de trabalho das empresas com funcionamento autorizado aos domingos. Ressaltamos que o voto é obrigatório e constitui direito cívico fundamental e desta forma determinamos o cumprimento rigoroso das seguintes diretrizes. Liberação para votação deve ser concedida aos empregados em serviço tempo hábil e suficiente para o deslocamento até as suas respectivas sessões eleitorais e o exercício do direito de voto sem qualquer prejuízo salarial. Desconto de horas ou sanções disciplinares, bem como sem prejuízo ao horário habitual de intervalo intrajornada. Escala e revezamento. As empresas que operam em regime ininterrupto ou de plantão, como saúde, transporte, segurança, comércio e serviços essenciais, devem organizar escalas de revezamento que permitam a votação de 100% da sua equipe ao longo do horário de votação das 8 às 17 horas. Também o respeito à legislação embaraçar ou impedir o exercício do sufrágio constitui infração às normas trabalhistas e ao artigo 234 do Código Eleitoral. Contamos com a colaboração e a responsabilidade social de todas as empresas e também instituições para assegurar a plena participação democrática dos seus trabalhadores. Certos de sua atenção e pronta cooperação, renovamos os nossos protestos de estima. Atenciosamente, Marcela Maria Ladislau de Matos Rizzi, juíza eleitoral da 51ª Zona Eleitoral de Santa Cecília.
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0: Alvorada, agora são 13 horas e 13 minutos, 1:03. Boa tarde para você.
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0: 1:05. Boa tarde pra você ligado aqui no Frequência 94.
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0: Deixa eu mandar um abraço aqui pra Helena, que tá ligadinha com a gente, lá pra Pamela também, pro Chico ouvindo a gente, pro Eduardo, quem mais, hein? Quem mais tá ouvindo Alvorada? A Lia também tá curtindo, abraço pra Mariane também, ouvindo a nossa tarde, Breno e Matheus e Rio Negro e Sulimões.

só no ritmo dançante da Ivete Sangalo e do Wesley Safadão, à vontade. 1:12, gente, continua nossa frequência. É, Boys Don't Cry, The Cure.

0: Uma e 14, The Cure, Boys Don't Cry, garotos não choram, é? Ivete Sangalo, à vontade com Wesley Safadão, Breno e Matheus, na boca de uma cowgirl, hein? É participação do Rio Negro e Solimões aqui na melhor frequência. Gente, amanhã teremos uma cobertura especial, claro, da Alvorada FM. Todos nós da equipe da Alvorada estaremos empenhados desde os primeiros momentos da votação amanhã cedo, durante a tarde e também após as 17 horas na apuração dos votos, hein? Amanhã então, estaremos numa cobertura bem especial da Rádio Alvorada durante o dia, trazendo as informações, né, dos pontos de votação, dos locais de votação. Esse ano temos uma novidade, tá? Além do SIDEM, que é um ponto de votação aqui na cidade, um local de votação no Colégio Irmã Irene, também teremos a Escola José Ribeiro Tomás, no bairro Nossa Senhora Aparecida, mais um local de votação. Temos também os pontos de votação no interior também, tá? Mas estaremos trazendo as informações, a movimentação das urnas, ou a movimentação dos locais de votação, né? Trazendo informações durante todo o dia de amanhã, tá? E 17 horas, acompanhe nossa programação, e estaremos também na apuração dos votos, hein? Em todo o país. Destacando o nosso estado, claro, né? Principalmente o nosso estado também, né? A questão dos governadores, né? Senadores, deputados estaduais e federais também. Apuração a partir das 17 horas, estaremos aqui no estúdio acompanhando também direto do cartório eleitoral as informações também, tá bom, gente? 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

0: Alvorada, boa tarde pra você, 1h17.
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0: Boa, seguindo pra você, 1h20, boa tarde, temperatura aqui no centro, em Santa Cecília. Aqui nos altos da Telecela Gaudêncio, marcando 18 graus, com céu encoberto, hein? 19 graus agora, hein? É, céu bastante coberto, sol querendo aparecer, mas muito mais nuvens do que a presença do sol, hein? Abração pra Eliane, ligadinha com a gente, lá pra Tatiane também, lá pro Lucas, pro Paulo, ouvindo a gente, pra Claudete Moraes de Ponte Alta do Norte, pediu uma da Simone. É pra ouvir Simone, Simone Mendes, seria? Ou a outra Simone, que é a outra Simone? E agora, hein? Abraço pra vocês ligados. O meu amigo Luiz Paulo também ouvindo a gente, e lá pro meu amigo, o Deco, também ouvindo nossa alvorada. Exalta Samba!
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0: Na sua estante, Simone Mendes, Amnésia, Amnésia do Beijo, lá pra Claudete Moraes. Ponte Alto do Norte com a gente, hein? Tá vendo aquela lua? Exalta Samba. O Brasil venceu a Índia de 4-0, tá, gente? O amistoso lá na Índia, 4-0 pra seleção brasileira, hein? O amistoso contra a fraca Índia. 19 graus temperatura. Vamos com mais um recado aqui do Tribunal Regional Eleitoral de Santa Catarina, 51ª Zona Eleitoral de Santa Cecília. Gestores e proprietários de empresas do comércio em geral e de serviços essenciais de Santa Cecília. Garantia do direito cívico de voto dos empregados e empregadas, primeiro turno das eleições 2026. Em virtude da realização do primeiro turno das eleições a ser realizada amanhã, viemos por meio deste, deste comunicado reiterar a indispensável necessidade de adequação da rotina de trabalho das empresas com funcionamento autorizado aos domingos. Ressaltamos que o voto é obrigatório e constitui direito cívico fundamental. Desta forma, determinamos o cumprimento rigoroso das seguintes diretrizes. Liberação para votação deve ser concedido aos empregados em serviço tempo hábil e suficiente para o deslocamento até as suas respectivas sessões eleitorais e o exercício do direito de voto, sem qualquer prejuízo salarial, sem desconto de horas ou sanções disciplinares, bem como sem prejuízo ao horário habitual de intervalo intrajornada. Sobre escala e revezamento, as empresas que operam em regime ininterrupto ou de plantão, como saúde, transporte, segurança, comércio e serviços essenciais, devem organizar escalas de revezamento que permitam a votação de 100% de sua equipe ao longo do horário de votação, das 8 às 17 horas. Respeito à legislação, embaraçar ou impedir o exercício do sufrágio constitui infração às normas trabalhistas e ao artigo 234 do Código Eleitoral. Contamos com a colaboração e a responsabilidade social de todas as empresas e instituições para assegurar a plena participação democrática dos seus trabalhadores. Certos de sua atenção e pronta cooperação, renovamos os nossos protestos de estima. Atenciosamente, Marcela Maria Ladislau de Matos Rize, juíza eleitoral da 50ª Zona Eleitoral do município de Santa Cecília.
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0: Alvorada, boa tarde, 1h33.
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0: Olá, de volta, 25 para as duas. Boa tarde para você ligado no Frequência 94.
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0: Aqui a gente vai seguindo, hein?

0: Pedrinha Moraes, Scatman, Guns N' Roses, Sweet Child O' Mine, aqui na programação da Alvorada, é o Frequência 94 até as 3, depois tem Sertanejo Bom Demais, assim a gente vai seguindo, tá? Pra você participar. Deixa eu mandar um abraço pra galera aqui, ó. Quem mandou mensagem aqui no WhatsApp é a Nia, também a Nair, curtindo a gente, curtindo a Nair, a Nanda e lá pro nosso amigo o Emerson, também ouvindo a nossa programação, e pro seu Arzemiro Ribeiro, sempre ouvindo aí no Rio Bonitinho, o Artêmio, no Campo do Arião, a Cida, sempre acompanhando a nossa programação diariamente. Intervalo comercial, voltamos já já.
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0: Alvorada, boa tarde pra você. 15 pras duas agora.
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0: Opa, estamos de volta já 11 para as duas. Já estamos de volta, vamos lá então, seguindo com o nosso Frequência 94 aqui na Alvorada. A gente vai trazer mais informações, hein? Estamos divulgando um comunicado aqui da 50ª Zona Eleitoral. Quem mandou pra gente foi a doutora Marcela, juíza eleitoral aqui da cidade, tá? Que a gente, em meia hora estamos anunciando, tá? Referente às empresas, né? Proprietários de empresas aí, sobre a questão para quem trabalha os domingos, né? Sobre a obrigatoriedade do eleitor votar entre 8 e 17 horas da manhã. Daqui a pouquinho tem mais recado para você. Se você quiser alguma informação referente a eleições, tá? Temos um horário também dos ônibus, né? Ou do transporte aí, durante todo dia de amanhã, para as referidas sessões e referidos locais também, tá? Vamos com Belo, sossegadinha, participação do MC Tutor. Canta, Belo, canta, Tutor.

0: Thousand Hearts, Song to Remember, A Song to Remember. Manu Batidão, quem disse que o amor é bom, com Léo Santana, Belo Sossegadinha, participação do MC Tuto aqui na melhor tarde pra você ligar, temperatura marcando aqui no centro da cidade, 19 graus, com céu encoberto, sol aí meio que aparecendo, aos pouquinhos, hein? Querendo aparecer o sol nesta tarde de sabadão. Gente, Tribunal Regional Eleitoral de Santa Cecília, 51ª Zona Eleitoral, gestores e proprietários de empresas do comércio em geral e de serviços essenciais de Santa Cecília, garantia do direito cívico de voto dos empregados e empregadas para o primeiro turno das eleições. Em virtude da realização, então, do primeiro turno a ser realizado amanhã, devemos, por meio deste comunicado, reiterar a indispensável necessidade de adequação da rotina de trabalho das empresas com o funcionamento autorizado aos domingos. Ressaltamos que o voto é obrigatório e constitui direito cívico fundamental e, desta forma, determinamos o cumprimento rigoroso das seguintes diretrizes. Liberação para votação deve ser concedida aos empregados em serviço tempo hábil e suficiente para o deslocamento até as suas respectivas sessões eleitorais e o exercício do direito de voto, sem qualquer prejuízo salarial, desconto de horas ou sanções disciplinares, bem como sem prejuízo ao horário habitual de intervalo interjornada. Escala e revezamento, as empresas que operam em regime ininterrupto ou de plantão, como saúde, transporte, segurança, comércio e serviços essenciais, devem organizar escalas de revezamento que permitam a votação de 100% da sua equipe ao longo do horário de votação das 8 às 17 horas. Respeito à legislação, embaraçar ou impedir o exercício do sufrágio constitui infração às normas trabalhistas e ao artigo 234 do Código Eleitoral. Contamos com a colaboração e a responsabilidade social de todas as empresas e instituições para assegurar a plena participação democrática dos seus trabalhadores. Certos da sua atenção e pronta cooperação, renovamos nossos protestos de estima. Assim, atenciosamente, Marcela Maria Ladislau de Matos Rizzi, juíza eleitoral da 51ª Zona Eleitoral de Santa Cecília.
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1: 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Opa, já estamos voltando, hein, gente?
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1: Abração lá pra Paulinha. Aliás, a Paulinha não, é Paulinho, né? Ai, ai, ai. Chamei o Paulinho de Paulinha. Aí não, né, Paulinho? Abraço lá pro minha amiga Cândida. Ô, Cândida, né? Abraço lá pra nossa amigona, a Neuza, também ouvindo a gente, curtindo nossa Alvorada no sabadão à tarde. Quem mais está ouvindo Alvorada no sabadão à tarde? É o André, o Lucas também está ouvindo. Quem mais, hein, gente? Vai no WhatsApp, diga lá que você está ouvindo a nossa programação do sabadão à tarde e está curtindo o nosso Frequência 94. Luan Pereira e MC Daniel, ainda Mumuzinho, Malta e muito mais.
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0: Tá aí, ó, Murilo Rufi, peça íntima, participação da Ana Castela, Malta, Dona da Voz, Mumuzinho, playlist, Luan Pereira, entra na Defender, participação de MC Daniel, aqui na melhor programação pra você. Gente, intervalo rápido, eu volto já, tá trazendo mais pra você, até as 3, tem o Frequência 94, aí depois das 3, tem o Sertanejo Bom Demais, hein? Sabadão, comigo sempre, hein? Vamos juntinhos, daqui a pouquinho eu volto. Ah, daqui a pouco eu volto. Eu falei, calma. Eu já volto. Eu já volto, calma.
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0: Alvorada, agora são 2h17.
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0: Vamos lá, 2h19, continua. Zé Vaqueiro, Wesley Safadão e Natan, DNA do Mato, Turma do Pagode, Jamil e Uma Noite, tudo isso pra você.

0: Som praeiro, som guerreiro, já mil e uma noites, hein? Turma do Pagode, alô, ex. E também curtimos o Zé Vaqueiro e o DNA do Mato, participação Wesley Safadão e também Natan aqui na Alvorada FM nos 94.5. 2h28, pra você super ligado na melhor frequência. Abraço pra você ligado na Alvorada, hein? Curtindo a programação em casa, no trabalho, ouvindo a gente. Aí, levando de carona, Alvorada FM também, tá ouvindo no carro. Abraço pra você, obrigado pelo carinho, tá bom?
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0: Alvorada, agora são 2h29. Boa tarde pra você.
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1: Vamos lá, 2:31. O Tribunal Regional Eleitoral de Santa Catarina, 51ª Zona Eleitoral de Santa Cecília. Gestores e proprietários de empresas, do comércio em geral e de serviços essenciais em Santa Cecília. Garantia do direito cívico de voto é dos empregados e empregadas. Primeiro turno das eleições 2026. Em virtude da realização, então, do primeiro turno a ser realizado no dia de amanhã, por meio deste comunicado, reiterar a indispensável necessidade de adequação da rotina de trabalho das empresas com funcionamento autorizado aos domingos. Ressaltamos que o voto é obrigatório e constitui direito cívico fundamental e, desta forma, determinamos o cumprimento rigoroso das seguintes diretrizes. Liberação para votação deve ser concedido aos empregados em serviço tempo hábil e suficiente para o deslocamento até as suas respectivas sessões eleitorais e o exercício do direito de voto, sem qualquer prejuízo salarial, desconto de horas ou sanções disciplinares, bem como sem prejuízo ao horário habitual de intervalo intrajornada. Sobre escalação e revezamento, as empresas que operam regime ininterrupto ou de plantão, como saúde, transporte, segurança, comércio e serviços essenciais, devem organizar escalas de revezamento que permitam a votação de 100% da sua equipe ao longo do horário de votação, que compreende das 8 às 17 horas. Respeito à legislação, embaraçar ou impedir o exercício do sufrágio constitui a infração às normas trabalhistas, é o artigo 234 do Código Eleitoral. Contamos com a colaboração e a responsabilidade social de todas as empresas e instituições para assegurar a plena participação democrática dos seus trabalhadores. Certos de sua atenção e pronta cooperação, renovamos os nossos protestos de estima. Atenciosamente, Marcela Maria Ladislau de Matos Rizzi, juíza eleitoral da 50ª Zona Eleitoral de Santa

0: Maravilha, tá aí 16 para as 3 da tarde, VH Alexandre, né? E o Propaganda Enganosa com a participação do Hugo e Guilherme. Ainda Adam Port, Zé Felipe, Nando Reis, aqui na melhor programação para você em 94.5. É, vou pro intervalo, o último bloco do Frequência. Daqui a pouquinho a gente começa o Sertanejo Bom Demais, tá bom? Deixa eu mandar um abração aqui pra Elaine, tá ouvindo a gente? Pro Machado, pra Elisete, a turma toda. A nossa amiga Nicole também ouvindo a gente, curtindo a nossa Alvorada FM.
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0: Alvorada, faltando 15 para as 3.
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De Frequência 94. Vamos trazer as últimas do Frequência de hoje pra gente seguir aí com a nossa programação dessa tarde legal de sabadão até às 5 aqui na Alvorada. Felipe Araújo, Credo, que delícia! Participação do Pixote. No Clube do Araújo.

Maravilha, tá aí Irene, Losing My Religion. Pra gente fechar, também teve Felipe Araújo, Credo, que delícia, com a participação do Pixote. Gente, o nosso sertanejo, daqui a pouquinho começa, mas o Frequência fica por aqui, volta na segunda, tá? 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Última de hoje do nosso Frequência, Atitude 67. Putz! Daqui a pouquinho tem sertanejo, tá? E tem sorteio daqui a pouco.

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5: 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Opa, vamos lá, gente. 3:01. Boa tarde mais uma vez pra você chegando agora. Estamos começando o Sertanejo Bom Demais até 5. Nesta tarde de sábado, hoje dia 3 de outubro de 2026. Temperatura boa, legal. Temperatura boa e legal. 20 graus temperatura aqui no centro. Muitas nuvens, né? O sol meio que timidamente aparecendo. 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Bom, tem sorteio de vale compras do Supermercado Medeiros, hein? Hoje um ouvinte leva. Tem sorteio de vale compras do Supermercado Medeiros? Nome completo e bairro para concorrer. Tá valendo a sua participação, hein?
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5: Sertanejo. Vai começar, tem a Liberdade Provisória, Henrique Juliano.

0: Maravilha pra você, tá aí, Bruno e Marrone, sua melhor versão, tá aí, Thiago, aprendi a fazer falta com Israel e Rodolfo, Maiara e Maraísa sob nova direção, Henrique e Juliano, a liberdade provisória, hein? Gente, tá valendo um vale-compras do supermercado Medeiros, a Cleudeci Rodrigues, a Gabriela, a Manuela, o Taylor Mateu, o Arthur Murilo, do bairro Rodolfo Corrêa da Silva participando, a Patrícia Maiberg, do Guilherme Howen, a minha amiga Dani, a Daniela Santos, do Cristo Rei, o Henrique, né? O Henrique Júnior participando também aqui, é do sorteio, tá bom? Um abraço pra vocês aí. Ó, podem registrar-se com seu nome completo e bairro, tá? Gente, é garantia do direito cívico de voto dos empregados e empregadas. Primeiro turno, eleições 2026. Em virtude da realização do primeiro turno das eleições que será realizada amanhã, viemos por meio deste comunicado reiterar a indispensável necessidade de adequação da rotina de trabalho das empresas com funcionamento autorizado aos domingos. Ressaltamos que o voto é obrigatório e constitui direito cívico fundamental, tá? Atenciosamente aí da... O comunicado da doutora Marcela Maria Ladislau de Matos Rizzi, juíza eleitoral da 51ª Zona Eleitoral de Santa Cecília. Eva Sulema participando também aqui do sorteio do Vale Compras. Eva Sulema Renkemeyer de Carvalho, do Marcelino Fernandes. Volto já com mais aqui no nosso Sertanejo Bom Demais.
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0: Alvorada, 13 e 14, boa tarde pra você.
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de volta, 3h18 pra você. Sertanejo bom demais. Até às 5 tem sertanejo bom demais aqui na Alvorada pra você participar do sorteio do Vale Compras do Supermercado Medeiros. Nome completo e bairro, tá? Daqui a pouquinho eu trago mais participantes aí da nossa programação do Sertanejo Bom Demais. Nayara Azevedo.

0: Dimita, tá aí Matheus e Cauã, Laona Prado, Léo Magalhães, agora somos ex, ainda a Nayara Azevedo pintou nossa intimidade, mais três pra você nesse bloco especial do sertanejo, bom demais. Bom, quem tá concorrendo ao Vale Compras do Supermercado Medeiros é a Salete Massaneiro, Henrique Massaneiro Petri, do Adolfo Correia da Silva, Márcio Caleu de Souza Quiteu. Qual é o bairro do Márcio Caleu de Souza Quiteu, hein? Pra concorrer, hein? Claudinei Almeida de Carvalho, Guilherme Raul, quem mais aqui também? É Iraci Souza, o Carlos Giovanni Colasso, a Eloá também concorrendo, o Jean Carlos, a Meli, é todo mundo concorrendo, tá bom, meus amigos? Aí do Marcelino Fernandes, Lindamir França do Centro também, o José Carlos Santos, o Carlão, do bairro São Cristóvão, tá ouvindo a gente, curtindo aqui a nossa alvorada e concorrendo ao sorteio do Vale Compras.
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0: de Sorocaba.
1: Obrigado. Legal, César, Menotti, Fabiano e Fernando de Sorocaba, poeira na estrada. Lá pro Carlão. Panda, Guerra Diária com Ícaro e Gilmar, Ed Brito e Samuel, Os Quatro Beijos, e Diego e Vitor Hugo, Tubarões, lá pro Henrique. Ligadão também na Alvorada. Gente, vale um vale compras, tá? Temos um vale compras do supermercado Medeiros pro sorteio daqui a pouquinho. Nome completo e bairro pra concorrer. A Eloilda da Silva, do Adolfo Corrêa da Silva também participando. A Cleri, a Sara Campos, o Varaldo. O Varaldo é ótimo, né? A Sara Campos Varaldo, da Campina de Baixo, tá concorrendo também, tá? Tem mais aqui no sorteio do Vale Compras do Super Medeiros. Quem mais? Alô? Alô?
2: Oi, Fabiano.
1: Oi.
2: Aqui
1: é
2: Guilhermino.
1: Oi.
2: Eu queria pedir uma música. Um Rick René, Rolado de Deus. Queria oferecer pra toda a minha família e pra todos vocês aí da frente.
1: Valeu, valeu, Guilhermina, abraço, tá? Cleonice Veiga, do bairro Menegatti, o Enzo e também a Ágata concorrendo, tá? Ah, quem mais aqui, ó? Tatiane Aparecida Ribeiro Ferreira, do Guilherme Raul, também concorrendo ao sorteio do Vale Compras. Do Marcelino Fernandes, a Daniela Limas do Prado, a Valentim Melo, Luiz Felipe Melo, Cleiton Melo, do bairro Guilherme Raul, também no sorteio. Ah, e claro, vai lá, WhatsApp da Alvorada, 991063978. Tem vale compras do Medeiros para concorrer daqui a pouquinho.
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0: Vamos lá então, faltando 10 minutos para as 4.
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0: Gente, o comunicado do Tribunal Regional Eleitoral, especial da 51ª Zona Eleitoral, em nome da doutora Marcela Juíza, gestores e proprietários de empresas do comércio em geral e de serviços essenciais em Santa Cecília. Garantia do direito cívico de voto dos empregados e também empregadas no primeiro turno das eleições. Em virtude da realização no primeiro turno da manhã, viemos por meio deste comunicado reiterar a indispensável necessidade de adequação da rotina de trabalho das empresas com um funcionamento autorizado aos domingos. Ressaltamos que o voto é obrigatório e constitui direito cívico fundamental. Desta forma, determinamos o cumprimento rigoroso das seguintes diretrizes. Liberação para votação. Deve ser concedida aos empregados em serviço tempo hábil e suficiente para o deslocamento até as suas respectivas sessões eleitorais e o exercício do direito do seu voto, sem qualquer prejuízo salarial e desconto de horas ou sanções disciplinares, bem como sem prejuízo ao horário habitual de intervalo intrajornada. Sobre escala e revezamento, as empresas que operam em regime ininterrupto ou de plantão, como saúde, transporte, segurança, comércio e serviços essenciais, devem organizar escalas de revezamento que permitam a votação de 100% da sua equipe ao longo do horário de votação, que compreende das 8 às 17 horas. E também o respeito à legislação em embaraçar ou impedir o exercício do sufrágio constitui infração às normas trabalhistas e ao artigo 234 do Código Eleitoral. Contamos com a colaboração e a responsabilidade social de todas as empresas e instituições para assegurar a plena participação democrática dos seus trabalhadores. Certos de sua atenção e pronta cooperação, renovamos nossos protestos de estima. Atenciosamente, Marcela Maria Ladislau de Matos Rizzi, juíza eleitoral da 51ª Zona Eleitoral de Santa Cecília. Aqui a gente segue, Marcos e Belucci.

0: lá, faltando 3 minutos para as 4.
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0: Fechou mais uma hora aqui, ó, da nossa tarde do Sertanejo Bom Demais. Primeira hora do sertanejo, pra falar bem a verdade, né? Danilo e Davi, apaga, apaga, apaga, lá pra Rosilene, Kaique, Felipe e Vacilona, participação do Luan Pereira e Marcos e Belucci, sonho de todo casal. Bom, você concorrendo ao sorteio do Vale Compras do Supermercado Medeiros. A Celine Vitória do Prado Santos, do Adolfo Correia, está no sorteio. O Leandro Araújo da Silva e a Andriele Aparecida de Melo estão no sorteio também. E mais aqui, ó, é Josiane de Lima Carneiro, Osmar, Estélia, Caroline, é do bairro Marciliano Fernandes, é Moacir Góes de Oliveira concorrendo também. É, quem mais?
1: Tudo certo, Fabiano? Tudo certo. Queria pedir a música, apaga.
0: Acabei de tocar.
1: Para curtir neste final de sabadão, encerremos o serviço por hoje. Agora cheguei em casa, partiu faxina, né?
0: Oxi.
1: Ao som da melhor, né? Da Alvorada.
0: Lógico.
1: E quero participar do sorteio do Medeiros. Rosilene Leite, Campo Alto.
0: Acabei de tocar a música dela aqui, né? Legal. Arina Furtado de Oliveira, do Centro, também concorrendo. É Adriana do Prado Santos, do Adolfo Correia da Silva, concorrendo também. É Joelma Furtado e o Adriano Braga do Centro. A Roseli de Campos da Garagem também no sorteio aqui do sorteio do Vale Compras.
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0: Alvorada, agora são 4 horas e 2 minutos.

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1: 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Olá, seguindo 4:06, é o Sertanejo Bom Demais até as 5 para você. Bloqueado, Gustavo Lima.
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É, tá aí, ó, fechou. Sujeito homem, Guilherme Benuto, João Neto e Frederico tá combinado. E o Gustavo Lima bloqueado aqui no Sertanejo Bom Demais. Deixa eu mandar um abraço pra galera aqui, ó. Ah, claro, pra quem tá participando do sorteio, hein. É Lucas do Paula, Gabriele também, o Marco Silva do Guilherme Raul, hein, a Lívia

0: Farmácia Santa Rita com Elias, os documentos, uma carteira preta com documentos em nome de Samuel Alves de Quadros. Está na Farmácia Santa Rita, ali na 15 de novembro.
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0: Alvorada, boa tarde pra você, 4h16.
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1: Vamos lá, seguindo pra você, 4 horas e 21 minutos, é o Sertanejo Bom Demais aqui na Alvorada.
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0: Tá aí a última saudade, Henrique Juliano, Fidô Menjeca, Chapéu Preto e o Altair e Alexandre e os dois passarinhos, hein? Aqui no Sertanejo, bom demais, na Alvorada, ó. Quem tá participando ainda do sorteio do Vale Compras daqui a pouquinho é a Adelita Domingos, do bairro Meneghete, tá? Também o Robson Belli de Souza, do bairro Meneghete, também concorrendo ao sorteio. Amanda também concorrendo, quem mais aqui também? A Nilceia Maciel e o Marcelo Moraes, da Frascal, hein? Concorrendo ao sorteio. Quem mais aqui registrando-se no sorteio? A Tassiana Rodrigues, a Sandra de Souza, a Taliane, a Valentina, a Gabriela Canani, todos do bairro Adolfo Corrêa da Silva, hein? Até 15 para as 5, eu aguardo você aqui para concorrer ao sorteio.
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2: Olá, vamos lá, agora faltando 26 para as 5.
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2: ó, vamos lá, porque até 15 para as 5 eu atendo você aqui para concorrer ao sorteio, hein? 15 para as 5 eu encerro as participações para o sorteio. É. Fazenda São Gabriel, quero concorrer. O meu nome é Diogo Dalagrana. Quem mais também está participando aqui na programação? É. No sorteio, a Thaís Martins Rodrigues do Guilherme Hauen. E de música também, quem mais também?
4: Boa tarde. Eu quero participar do sorteio do Medeiro. Meu nome é Iracy Fernandes, moro no Brasil, Paula Guati.
2: Maravilha, tá concorrendo minha amiga, tá? Eduarda Veiga, Newton Novaes dos Santos do bairro Menegatti também, concorrendo ao sorteio do bairro Guilherme Hauen. A Sara Gabriele Padilha também tá no sorteio, em 94.5. Bom, nome completo e bairro ainda dá tempo de você concorrer, hein? Dá tempo ainda.

0: Legal, tá aí, ó, 15 para as 5, hein? João Bosco e Vinícius, medida protetiva com a participação do Gustavo Lima, Fernando de Sorocaba, Casa Caiu, Zezé de Camargo, Irmão da Lua, Amigo das Estrelas. Bom, é Angélica Santos da Silva, Riane, também o Igor, a Maria Eduarda e o Gilmar dos Santos aí da Coletoria Velha concorrendo também, tá? Aqui na programação, Ivanir Pires de Moraes também no sorteio. Gente, fechou agora as participações, hein? Eu vou pro intervalo e volto com o sorteio do Vale Compras já já aqui na Alvorada.
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0: Opa, opa, opa, de volta, de volta.
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0: 11 para as 5, vamos lá, gente, nosso sertanejo bom demais para você, chegando quase no finalzinho, hein? Quase nos finalmente, mas vamos pro sorteio, então, do Vale Compras do Supermercado Medeiros. Para quem aí participou, registrou-se no sorteio, agora boa sorte para você. Vamos lá, quem vai levar hoje o Vale Compras do Medeiros é do bairro Menegatti. Bairro Menegatti. Quem participou do bairro Menegatti, hein? Vamos lá. Adelita Aparecida Domingos ganhou! Adelita Aparecida Domingos, hein? Do bairro Menegatti, parabéns, Adelita! Tem uma semana para retirar a autorização aqui na recepção da rádio, hein? A contar a partir de segunda. Tem a semana toda, tá? De segunda a sábado para retirar a autorização aqui na recepção da rádio, hein? Adelita Domingos, Adelita Aparecida Domingos do Menegatti. Parabéns, hein? Quem não ganhou não fica triste. Semana que vem rola mais sorteio aqui na Alvorada FM. 10 para as 5, Lucas Luco. Posto 24 horas.

Daí 4 minutos, faltando para as 5. Que maravilha, Léo Chaves com o Henrique Juliano. Eu vou fechar com essa, tá? Mas a gente curtiu aqui o textão de Zeneto e Cristiano e também Lucas Luco com Wesley Safadão, o posto 24 horas. Gente, fechamos o sabadão, hein? É segunda-feira de volta, o Sertanejo Bom Demais, oferecimento de Agromaster, Looper Pneu, Supermercado Medeiros, Medeiros Farma, JK Variedades, Tema Tintas. Gente, amanhã, dia todo, estaremos empenhados na cobertura das eleições 2026, hein? Estarei aqui já cedinho amanhã, aqui no estúdio, Renan Caetano nas ruas. À tarde estaremos também trazendo informações aí dos locais de votação, movimentação na cidade, eleições 2026 e, claro, a partir das 17 horas, apuração, tá? Das urnas em todo nossa cidade, região, a nível nacional, a nível estadual também, sobre as eleições. Estaremos também na cobertura da apuração, hein? Eleições 2026, então amanhã estaremos aqui durante todo o dia e até no final da apuração, trazendo todas as informações necessárias. Eleições 2026, tá bom, gente? Vem aí o Bailão da 94, especial do sábado com Gilmar Santos. E amanhã nos falamos. Amanhã tem cobertura, gente, das eleições. Abraços, até amanhã na programação da Alvorada.

0: passa aí.
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3: Cinco horas.
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7: É sabadão, 3 de outubro. Estamos chegando com o nosso Bailão da 94. Muita música boa para você. Melhor do Bailão Gaúcho e a boa música de banda. Você sabe que aqui só toca as melhores, viu? Então aumenta o volume do rádio, deixa o resto comigo. Músicas selecionadas uma por uma pra gente curtir em alto e bom som. É sabadão que antecede o domingo de eleições. Todo mundo já na expectativa, né? Amanhã é um dia muito movimentado aqui na nossa Santa Cecília, assim como em todo o estado e em todo o Brasil. E a Alvorada FM vai acompanhar de perto pra trazer todos os detalhes pra você neste domingão desde cedo já. Então, sintoniza aí, viu? A gente começa com Rainha Musical é Fogo, tem Musical JM, Paulinho Mocelin, Bailão da 94 especial de sábado, tá no ar pra você.

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0: 5:15.
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3: E o nosso bailão não para, tá chegando aí, banda Doce Pecado, você chegou! André Renner, Voa Andorinha, São Francisco Vestido Azul e ainda tem Matizes nesse bloco. Bailão da 94 é de sábado, é especial pra você!

0: 5 e meia.
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6: Mais música chegando aí com Corpo e Alma, Vem Morena, participação do Marcelo Serra, Célio Bueno de Melo, Navisson, bom demais ter a sua companhia, sintoniza Alvorada FM, Corpo e Alma chegando aí.

0: 5:45.
1: E claro, fechando a nossa primeira hora também com muita música boa, Rogério Magrão e banda, Tinha um Bar no Caminho, é Bailão de Sábado.

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Já estamos de volta, rapidão, abrindo a nossa segunda hora do Bailão da 94. Vamos com a Banda Passarela? Só tô bebendo. Tem Talagaço, tem Flávio Dalcin. Bailão de sábado pra você.

0: 6h14.
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3: Tem mais bailão, é música boa que não para aqui no seu sábado. Obrigado pela sua super companhia, Banda Ébano. Será? Terceira dimensão, se for chorar, manda áudio. Tem Rodrigo Silva, Grupo Alapuxa, Cada Macaco no Seu Galho. Essa tem participação do João Luiz Correia, que estará hoje a partir das 22h30, lá no Centro de Eventos Milênio, num super tribaile. Vamos curtir!

0: 6:28.
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3: Mais um bloco especial do nosso Bailão da 94 que tá chegando aí. Vamos de musical Calmon? Quem sabe você me entende, essa é boa. É Bailão de Sábado.
1: Calmon.

0: 6h44.
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2: E o bailão tá indo embora. Fiquei feliz demais pela sua companhia, pela sua audiência até aqui. A gente vai fechar com muita música boa e já vem chegando aí Top 50, tem Play Hits, uma noite especial de sábado que você confere aqui na nossa Alvorada FM. Obrigado pela sua companhia. A gente se fala amanhã a partir das 13 horas numa cobertura especial das eleições 2026 que já começa cedinho aqui na nossa Alvorada FM com os nossos colegas. Tá? E aí, segunda-feira, a partir das 6 da manhã, Matando na Alvorada, a gente está no Alvorada Notícias, Visita o Comércio, Bailão da 94 ao vivo também a partir das 17 horas. Bom final de semana para você, boa noite de sábado aí. Obrigado, pessoal do interior, das cidades vizinhas, você no site, você no aplicativo. Foi bom demais estar com você. Um abraço e tchau, tchau.

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1: 7 horas.
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0: 7:21.
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0: 7:39.
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0: 7:57.
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1: Boa noite, cidadãs e cidadãos brasileiros. Amanhã, todos nós temos o mesmo compromisso.
2: Domingo, dia 4 de outubro, é dia de eleição e a Rádio Nacional leva até você uma cobertura completa do primeiro turno. 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Ao meio-dia, o repórter nacional atualiza como está a votação em todo o país. 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
1: ambos com 3 números. Finalmente, com 2 números, escolheremos quem ocupará os cargos de governador, presidente da República e seus vices, nessa ordem. Já deu para perceber que memorizar tanta informação não é uma tarefa fácil. 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No site do TSE e de cada TRE, existe um modelo de cola eleitoral. 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Para facilitar, acesse o QR Code na tela. 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O importante é lembrar de levar. 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É importante lembrar que nenhum tipo de aparelho eletrônico pode ser levado para a cabine, inclusive o celular. Isso porque nossa Constituição estabelece que o voto é direto, secreto e tem valor igual para todos. Da mesma forma, é mandamento constitucional levar cada brasileira e cada brasileiro até a urna. 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Formulamos um manual para o eleitor e o traduzimos para várias línguas indígenas. Isso porque tenho a convicção de que você, eleitora ou eleitor, deve estar no centro da atenção da Justiça Eleitoral. Trabalhamos todos os dias para cumprir essa missão. O voto é direito fundamental e o principal instrumento de participação na vida pública. Por meio dele, cada cidadã e cada cidadão dá a sua contribuição para definir os rumos do país. Lembre-se, a decisão pertence exclusivamente a quem vota. A urna eletrônica, que há 30 anos integra a experiência democrática brasileira, garantirá mais uma vez esse direito. Nosso sistema de votação, que se atualiza a cada pleito, reúne mecanismos de segurança, transparência e auditabilidade únicos no mundo. Nestas eleições, convidaríamos os últimos 2 eleitores aptos a votar em cada sessão eleitoral do país para acompanhar o encerramento do processo de votação. A ele será entregue um boletim de urna com todos os votos registrados na sessão. O documento traz um QR Code que permite a comprovação do resultado por meio do aplicativo BU na mão. Faço agora um chamamento às candidatas, aos candidatos e seus apoiadores. Amanhã é o dia da liberdade do voto. Ameaças, assédio ou tentativa de interferência na vontade do eleitor, em qualquer de suas formas, serão prontamente reprimidas. Peço ainda o compromisso de todas as brasileiras e de todos os brasileiros com a qualidade das informações que circulam neste momento. Em caso de dúvida, recorram aos canais oficiais da Justiça Eleitoral. Checar antes de compartilhar é uma atitude simples e eficaz e que está ao alcance de todos. Registro agora meu agradecimento ao empenho das magistradas e dos magistrados, das promotoras e dos promotores, das servidoras e dos servidores da Justiça Eleitoral durante todo esse período, e especialmente das mesárias e dos mesários que voluntariamente dedicarão seu domingo à democracia. A você, eleitora e eleitor, reitero o convite para comparecer amanhã à sua sessão de votação com o seu documento de identificação com foto e a cola eleitoral de papel preenchida. A Justiça Eleitoral estará pronta para receber você. Vote, exerça seu direito. Muito obrigado e excelentes eleições a todos.
2: momento, a EBC, Empresa Brasil de Comunicação, encerra Rede Obrigatória de Rádio.

0: 8:35.
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2: Alvorada! 8:52.

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